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1: 9h28.
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1: 10 e 6.
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2: Que prazer, meu irmão. Itapetininga.
1: Vai, Luan.
2: Eu

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1: 10h26.
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0: Essa não é uma história. Coitado.
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1: 10h46.
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1: 11-6.
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1: 11:23.
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1: 11h43.
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1: 11:59.
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3: Meia-noite e 30.
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3: Uma e um.
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4: Cadê as bananas?

0: Obrigado, Diego. Vitor Hugo.
1: Obrigado, Bruno Marrone, por aceitar o convite e cantar essa moda linda com a gente.
2: Alô, meninos, sucesso pra vocês.
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4: 1:31.
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4: 2 e 1.
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1: 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Mas manda o que tá no seu coração.
2: Porque se fosse eu falaria mais ou menos assim.
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1: Não, apaga.

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1: 2:19.
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1: 2:32.
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2: 3 e 2.
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3: 3 e 18.
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3: 3:33.
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0: 3h49.
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1: 4 e 2.
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3: 4:17.
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3: 4h31.
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2: 89. 4:47.
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3: 5 e 1.
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1: 5:28.
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2: 5:48.
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3: 6:14.
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3: 6h29.
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Bom dia, Joinville, bom dia a toda a região norte de Santa Catarina, bom dia, ouvintes da 89 FM, os mais ligados, os mais atentos da rádio em toda a região, agora às 6 horas e 34 minutos, está começando o Ponto de Partida, com muita informação, comentários com credibilidade e, é claro, a sua participação aqui na 89 FM, a líder de audiência, a número 1. Na Rádio Joinville. Muito obrigado para você que estava até agora com a programação musical da 89 FM com Manhã Sertaneja, que retorna amanhã às 5 horas da manhã, aí sob o comando do Wellington Fernandes, o WF. E agora você fica com o melhor do jornalismo. E eu, Marco Aurélio Braga, com muita satisfação e muita alegria, vou com você até às 8 horas da manhã. Então vamos lá, vamos começar a trabalhar. E começamos com os destaques do programa de hoje, as informações para deixar você sempre muito bem informado. E depois de acordar, comece pelo ponto de partida. E fogo e incêndio no coração de Joinville destrói o Indaiá Eventos na Via Gastronômica durante uma festa de casamento. Cerca de 50 pessoas conseguiram deixar o local e ninguém ficou ferido. Asfalto no interior. Joinville prepara pacote de 65 milhões para pavimentar 27 quilômetros de estradas rurais. E 9 vias estão na lista. E tem o dia de procurar emprego. Segunda-feira tem vagas no CEPAT e vagas na NIDEC com 40 oportunidades para jovem aprendiz aqui em Joinville. E a campanha eleitoral já está nas ruas. E há... Está no radar. Propaganda eleitoral 2026 está liberada desde ontem e as regras apertam o cerco para deepfakes e conteúdos manipulados. E também um alerta máximo na Casas Bahia. Depois de um prejuízo de 10 bilhões no segundo trimestre, lojas fecham, inclusive aqui em Joinville. E o comentário esportivo de Gabriel Fronzi e também a participação de toda a nossa grande audiência, porque aqui, vocês ouvintes, são nossos olhos e a nossa voz pelas ruas da cidade. Tem muita informação importante para o seu dia, muita informação relevante no programa Ponto de Partida. Vamos juntos, hoje, segunda-feira, 17 de agosto de 2026.

0: Muito bem, vamos começar essa semana. Vamos começar falando do tempo, né? Temperatura aqui em Joinville, nesse momento, na casa dos 19 graus, tempo nublado nesta manhã aí de segunda-feira, mas pelo menos a chuva foi embora e aí não há previsão de chuva essa semana, o tempo um pouco mais seco a partir desse dia 17, nessa segunda-feira. Previsão hoje em Joinville até apareceu um solzinho, vai a 25 graus a máxima, tempo bom, 19 graus a mínima nesse momento aqui na cidade de Joinville. Vai aparecer o solzinho aí entre as nuvens, no período aí mais nublado agora pela manhã. E aí, manhã, final da manhã e tarde, o sol já começa a aparecer aqui em Joinville. Que beleza, o sol aparecendo nesse inverno. E a previsão aí para a semana toda, pelo menos até quarta-feira, é tempo aí até um calorzinho, hein? Amanhã, 28 graus a máxima aqui na região de Joinville. Olha que beleza, hein? 28 graus, vai dar aquele calorzinho, dá para voltar para academia, Jonathan Marques, já dá para voltar, já dá para dar aquela caminhada na rua, aquela corrida, né? E aí, quarta-feira também, 25 graus, depois tem uma chuvinha na quinta, mas até sexta-feira, tempo bom aqui na nossa região, vamos aproveitar! E vamos aproveitar, né? Aproveitar essa grande semana que começa agora. Um abraço para todo mundo que já está aí circulando pela cidade de Joinville. Um abraço a todos os professores, pessoal da rede de saúde, de educação, pessoal já saindo cedinho aí. Encontrei muita gente no final de semana. Falou, Marco Aurélio, eu escuto. Você manda parabéns aí para as professoras. Muito obrigado. O Luciano Carvalho já está aqui dando bom dia. Ótima semana e abençoada. É isso aí, Luciano Carvalho, sempre assíduo aqui. E você que está participando pelo WhatsApp da 89FM. Muito obrigado pelo seu prestígio. E vamos ao intervalo comercial. Voltamos daqui a pouquinho, hein? Tem muita notícia sobre o cenário nacional e internacional e também as eleições que começaram no Brasil. Você vai saber de tudo aqui no Ponto de Partida. É só um instante e nós já voltamos.
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0: Agora, 6h40.
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0: Muito bem, estamos de volta agora às 6 horas e 43 minutos nessa segunda-feira aqui em Joinville, começando aí a semana, começando bem, sem chuva, né? O pior já passou, né? Porque a semana passada teve vários aí alertas da Defesa Civil, da chuva que vinha forte aqui em Joinville, riscos de deslizamento ali na Serra Dona Francisca, muita atenção aí por parte de toda a Defesa Civil aqui da região, mas passamos bem, não teve grande problema. Ontem eu conversei com o coordenador da Defesa Civil aqui da região, o Edivaldo, meu amigo Edivaldo, conversei ontem aqui durante um evento, ele falou, não, a Serra Dona Francisca tá tranquilo, deu uma pequena ali, né, obviamente desmoronada no outro final de semana, ficou monitorando aí durante toda aí a semana passada na questão do desvios e da atenção, restrição da circulação de caminhões na SC-418, a Serra Dona Francisca, mas felizmente nada aconteceu e passamos aí por essa tormenta que atingiu aqui a nossa região na semana passada. E muito obrigado pela sua audiência, você que está saindo de casa, hein? Vocês professores aqui da rede pública, o pessoal da área da saúde, os pais principalmente, hein? Levando as crianças para a escola nesse momento para começar mais uma semana de batalha. E você, hein? Motorista de vans aí levando a nossa criançada. Olha, motorista de aplicativo, hein? Em massa ouvindo 89 FM. Um abraço também para o meu amigo Charles, lá da 7 das academias, lá de jiu-jitsu. É, jiu-jitsu, mas encontrei final de semana, Marcão, eu te escuto. Tá, olha, tá cheio de aluno aí lutando jiu-jitsu aí. É bom esporte pra gurizada aí participar. Esporte sempre é bom. É, e eu começo dando meu bom dia, obviamente, aí acionar ele aqui de olho no WhatsApp da 89 FM. Jonathan Marques, bom dia e ótima semana.
1: Bom dia Marco Aurélio, bom dia aos amigos da 89 FM. Estamos de olho no WhatsApp que mais movimenta o norte de Santa Catarina. Aliás, é esse aqui, ó. Você vai mandar sua mensagem de áudio ou de texto, se identificando, nome, bairro. Na medida do possível, a gente vai dar voz ao seu recado na número 1 de Joinville. Lembrando que estamos nas principais plataformas digitais.
0: Estamos nas principais plataformas digitais e também no YouTube. Um abraço para a turma que está no YouTube da 89 FM. Não esqueça, hein? Já deu seu like ali, a sua curtida na nossa live? Deixa lá, nos ajude para chegar para mais gente, né? Dê seu like aí na página do YouTube da 89 FM, no canal do YouTube da 89 FM, onde tem toda a programação jornalística, né? Estamos ao vivo aqui no programa Ponto de Partida, estamos ao vivo também no YouTube no programa Joinville em Foco e também 89 Esportes, né, da gurizada, e o Gabriel Fronze, Elton Carvalho e Douglas Martins, meio-dia, também ao vivo no YouTube da 89 FM. Olha o pessoal botando aqui o Bergs aqui no YouTube, mandando bom dia, guerreiros. O Nelson Amorim aqui, bom dia. Uma ótima semana para todo mundo. Uma ótima semana, né? O pessoal já se manifestando aqui através do WhatsApp da 89 FM. Olha, o Alex está dizendo aqui, e o subtenente Nelson está preso ainda. Está preso e vai ter manifestações, hein? O pessoal está fazendo abaixo-assinado, tentando se movimentar aí para tentar a liberdade do subtenente Nelson, conhecido como Sargento Nelson, que está preso porque foi condenado numa perseguição policial. Deu grande repercussão durante a semana passada aqui em Joinville inteira, aí esse episódio envolvendo o subtenente Nelson. Eu vou passar aqui algumas informações aí durante o programa também sobre a atualização da... Eu conversei com a prefeita Regiane Gambin nesse final de semana, me atualizou aí da situação da ponte Joinville, da empresa aí que teria parado os serviços na ponte. A prefeita disse que nada parou, a obra continua. Bom dia, um abraço para o Alex e vamos para as notícias, né? Como a gente sempre começa as notícias aí do dia, nós começamos sempre falando de economia e falando do dólar, né? Porque a moeda norte-americana fechou a semana em alta e chega nesta segunda-feira no patamar mais caro desde o fim de março. Na sexta-feira, o dólar fechou cotado a R$ 5,22 na venda, alta de 0,61% no dia. A quinta sessão seguida de valorização, a sequência mais longa desde dezembro do ano passado. Na semana, a moeda acumulou alta de 2,7%. Ainda assim, no ano, o dólar segue em queda de quase 5% frente ao real. E por que dessa alta do dólar? Do lado de dentro, analistas apontam a saída de investidores estrangeiros de ativos brasileiros de olho no risco fiscal e no cenário eleitoral. Inclusive, as pesquisas mostrando o presidente Lula bem posicionado para a disputa deste ano e quem vem gerando cautela no mercado do lado de fora. Os índices que mede a força do dólar contra outras moedas operavam em queda, o que até segurou um pouco mais a pressão sobre o real. E a alta do dólar também está ligada a outro assunto que domina a pauta econômica e política no Brasil. Nesta segunda-feira, o governo brasileiro acionou formalmente a Lei da Reciprocidade Econômica contra os Estados Unidos. A Lei 15.122, aprovada em 2025, permite que o Brasil suspenda aí as concessões comerciais em resposta às ações unilaterais de outros países que prejudiquem a competitividade brasileira, e as contramedidas precisam ser proporcionais ao dano causado. Tudo isso começou lá em julho, quando o escritório do representante comercial dos Estados Unidos aqui no Brasil impôs duas tarifas sobre os produtos brasileiros. Uma sobretaxa de 25% sobre os itens como ferro, aço, vestuário, calçados, açúcar, etanol, farmacêuticos e maquinário, e mais 12,5% adicionais sob a alegação que o Brasil teria deficiências no combate ao trabalho forçado. No total, as tarifas americanas atingem cerca de 6,6 bilhões de dólares para exportações brasileiras. Complicada essa questão das tarifas, e o Palácio do Planalto e a Câmara do Comércio Exterior, o Ministério das Relações Exteriores e o Ministério do Desenvolvimento, Indústria, Comércio e Serviços estão envolvidos na resposta. A nota da semana passada, o governo brasileiro afirmou que as tarifas norte-americanas são injustificadas e arbitrárias. É, e o que vem pela frente aí, né, que é o Itamaraty notificando os Estados Unidos e pedir uma consulta diplomática. O Brasil também já foi acionado, um mecanismo aí de solução de controvérsias na Organização Mundial do Comércio, e o governo segue implantando medidas de proteção a setores afetados dentro do chamado Plano Brasil Soberano. É importante dizer, isso significa que a retaliação automática é o início de processo formal de análise. Ainda não é, né? Ainda não é a retaliação assim, os Estados Unidos. Também vamos com calma, né? Não vamos brigar com os homens também, né? Já basta o prejuízo que está tendo as nossas empresas aqui, principalmente aqui de Santa Catarina. Em Santa Catarina é o segundo estado mais prejudicado devido a esse tarifaço, só perde para São Paulo. E principalmente o setor moveleiro aqui do Campo Alegre, aqui da subida da Serra, no Planalto Norte, pertinho da gente. Aqui em Joinville, várias empresas afetadas, indústrias têxteis, aí com exportações também afetadas, principalmente com esse tarifaço americano. E isso está trazendo prejuízo para os brasileiros. Olha, um assunto econômico que tem repercutido muito no Brasil, com reflexos aqui em Joinville, é o grupo Casas Bahia, hein, que informou no domingo, ontem, que protocolou um pedido de recuperação judicial na Justiça de São Paulo, em mais um passo da companhia para enfrentar a sua deteriorização financeira e reestruturar seu endividamento. Segundo fato relevante divulgado ao mercado e aos acionistas, a decisão foi aprovada pelo Conselho de Administração e contou também com aval do acionista controlador da empresa. A varejista potência no Brasil, a Casas Bahia, afirmou que a medida foi tomada diante do agravamento de sua situação econômica e financeira, em um cenário marcado por juros elevados, restrições de crédito, aumento dos custos financeiros e pressão sobre o consumo e o capital de giro. A empresa também citou a não concretização das alternativas de liquidez que vinham buscando nos últimos meses. A Casas Bahia comunicou na madrugada deste domingo que registrou um prejuízo de mais de 10 bilhões de reais no segundo trimestre, agora desse ano, segundo trimestre, 10 bilhões de prejuízo, citando o impacto de um plano

a partir do dia 14, dia 14 de sexta-feira agora, fechou completamente. Mas não se preocupe, dizia o cartaz lá, né? Nosso atendimento continua normalmente para efetuar pagamentos, faturas e realizar novas compras. Estamos à disposição na nossa filial, que ficou ali aberta na Rua do Príncipe, 237, continua aberta. Mas fechou ali, fechou na 15 de novembro a Casas Bahia. Mais uma loja. Olha, isso é um problema que a gente vai ter que lidar, né? Que aí mais o fechamento de uma loja no centro da cidade, agora a Casas Bahia, o centro vai ficando esvaziado, né? Olha, quem circula pelo centro de Joinville começa a se assustar, né? Porque vai tendo esse esvaziamento, vai tendo aí ocupação 6 horas da tarde, 7 horas, quando fecha o comércio, o centro fica naquele abandono, né? E aí fica tomada ali de moradores de rua, usuários de drogas, gente ali circulando pelo centro da cidade. É complicadíssimo aqui. E vão pegar todo o perímetro central, hein? Se pegar do terminal de ônibus ali, pelo menos até o mercado público, olha, meu amigo, minha amiga, é difícil circular a pé pelo centro da cidade de Joinville. Está difícil, né? Ah, tem jeito, ainda estamos aí num controle da cidade, ainda não é uma cidade, assim, completamente segura, mas que está chamando a atenção, está. Fora os prédios abandonados, os grandes prédios públicos abandonados que a gente tem falado aqui com muita frequência aqui no programa Ponto de Partida. Um exemplo clássico aqui, nós vamos continuar falando muito a sério, é o prédio dos Correios, ali no centro da cidade, perto do Camelódromo, um prédio gigantesco completamente abandonado. Ainda tem na mesma quadra, ali na volta do Abel Schultz, né? Do ginásio do Abel Schultz. Ainda tem o que vai sair ali, o Teatro Municipal, que também já está em ruína ali, né? Mas ali tem projeto para sair pelo menos o teatro, para dar uma revitalizada naquela área ali. É, e começou a corrida eleitoral oficialmente nesse domingo. Você já viu aí nas ruas, né? Bandeiraço, gente já plotando os carros, né? Com aqueles adesivos chamados Perfureides, Bandeira, Movimento. É, o pessoal começou cedo. A partir da meia-noite de domingo começou a campanha eleitoral. Aquele agito rede social, então, era só mensagem de político aí pedindo o seu voto nesse domingo. Aquele agito de eleição, né? Vai ver agora, começou dia 16, ontem, e vai oficialmente até o dia 1º de outubro. Dia 4 de outubro é a eleição do primeiro turno. E no cenário nacional, vou falar nesse bloco mais dos candidatos nacionais, os candidatos à presidência da República foram para a rua, lançaram essas candidaturas. O presidente Luiz Inácio Lula da Silva e o Flávio Bolsonaro apresentaram, os dois favoritos aí para ir para o segundo turno, apresentaram propostas para aumentar a segurança pública durante os seus discursos em atos inaugurais da campanha neste domingo. Enquanto o petista prometeu a criação do Ministério da Segurança Pública, o senador carioca e pré-candidato do PL defendeu a castração química para estupradores. O Lula voltou ao local, que remete lá aos tempos de sindicalista, deu o pontapé inicial lá num estádio em São Bernardo do Campo, na região do Grande ABC, em São Paulo. Já o candidato Bolsonaro fez aí um grande comício na praia de Copacabana, que é o reduto ali das manifestações da direita no Rio de Janeiro. Aí declarou lá que vai endurecer a vida com a bandidagem. E o Lula também disse que a segurança pública é, agora tudo é segurança. Vamos lá. E os candidatos à presidência da República, ou outros candidatos, Ronaldo Caiado, Romeu Zema, Renan dos Santos, também concentraram o lançamento das suas campanhas nos seus redutos políticos, buscando aí respaldo de apoiadores e fortalecimento dos eventos no pontapé inicial desse processo eleitoral. É, todo mundo aí começou a sair, né? Agora a televisão, que é aí o norteador aí o programa eleitoral, né? Nas televisões, a questão das inserções comerciais, muito importante para os partidos, começa no dia 28 de agosto, mas pro final desse mês, também indo ali até o dia 1º de outubro. Então teremos aí praticamente o mês de setembro inteiro de campanhas eleitorais mais intensificadas aqui no Brasil, principalmente aqui em Santa Catarina e também em Joinville. Mas eu falo mais sobre a eleição no próximo bloco. Continuamos falando, mas aí mais no setor local, algumas análises que eu fiz aí de os eventos que aconteceram aqui no estado de Santa Catarina e o evento aqui em Joinville. Mas falando de eleição, o Tribunal Superior Eleitoral vai reunir os ministros na próxima, agora na terça-feira, amanhã, dia 18, para discutir o uso da inteligência artificial nas eleições de 2020.

0: 2026 e esclarecer o alcance das regras que tratam das deepfakes, as chamadas deepfakes aí em campanhas eleitorais. O encontro foi remarcado pelo presidente da corte, o ministro Cássio Nunes Marques. A reunião estava prevista para a última quinta-feira, após a sessão plenária do tribunal, mas acabou sendo adiada devido ao prolongamento dos julgamentos daquele dia e ficou para a pró agora, para terça-feira, dia 18. A discussão principal não envolve a proibição do uso da inteligência artificial nas campanhas, que já estão sendo usados aí para fazer legenda, fazer algumas artes, fazer algumas imagens aí através da inteligência artificial. Não é sobre isso. O objetivo é estabelecer aí uma forma clara o limite entre o conteúdo permitidos e aqueles que recriam uma pessoa para atribuir a ela falas, gestos ou manifestações que não ocorreram de fato. É aquele fato ali que está dentro dessa grande discussão, que é usar a imagem de uma pessoa com manifestação falsa, com falas que fora de contexto, aí e tá trazendo prejuízos eleitorais. Então, o candidato em cena claramente artificial é isso que está sendo observado pela Justiça Eleitoral. O problema surge quando a tecnologia é usada para fazer alguém parecer, dizer ou fazer algo que não aconteceu. O meu problema, minha crítica sobre essa questão é o seguinte, né? A eleição já começou, né, gente? Vamos decidir as regras depois do jogo iniciado? Essa reunião sobre o deepfake não é novidade nenhuma. É realmente uma preocupação dessa eleição já, olha, uma discussão de um ano atrás, hein? Olha, ah, o deepfake, vão poder usar a fala de outra pessoa, vai dar problema isso, tem que ficar muito atento. E agora o Supremo Tribunal Federal vai discutir, agora que a eleição começou, as regras com o jogo andando? Essa reunião era para ter feito antes, né? Essas decisões era para ter feito muito antes. O que alertou foi o uso aí da imagem do ex-presidente Jair Bolsonaro no lançamento da candidatura do seu filho, Flávio Bolsonaro, que ele apareceu ali falando o que ele teria, não teria dito, né? Foi uma deepfake, a oposição está argumentando, e aí reacendeu essa discussão. Olha, nós já temos ouvinte na linha, hein? Ouvinte na linha tem prioridade pra gente começar bem o programa na semana com a participação dos nossos ouvintes.
1: WhatsApp 991210089. Formando aí um acidente aí. Danos materiais, mas o carro tá na pista da contramão, acho que se perdeu e passou o canteiro ali. Próximo aqui da G Primária, antes de chegar no trevo aqui do acesso ao Profipo aí.
2: Você que tá saindo de casa. Do
1: Aldinei do Parque Guarani.
2: Da Rede Globo, pessoal da área da saúde.
0: Olha, tá aí um acidente já registrado, importante, esses anúncios dos nossos ouvintes, como eu sempre digo, nossos ouvintes são nossos olhos e nossa voz pelas ruas da cidade, ajudam a gente a fazer o jornalismo. E tá aí um anúncio aí de um acidente aqui em Joinville. Vamos para um rápido intervalo comercial? É rapidinho, hein? Mas fique com nossos anunciantes. Voltamos daqui a pouco. Mais informações aí aqui do cenário de Joinville e região no próximo bloco aqui do Ponto de Partida. Não perca, fique com a gente.
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0: Agora 72.
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0: Muito bem, estamos de volta agora às 7 horas e 6 minutos aqui em Joinville. Muito obrigado pela sua audiência, muito obrigado pelo seu prestígio de ouvir o jornalismo da 89 FM. Você que está no carro, já circulando, está deixando a gurizada na escola, né? Aquela agitação, né? E como eu sempre digo, né? Tem que chegar devagarinho na escola, não pode fazer muita bagunça. A professora não gosta, hein? A professora que chega atrasada, a professora fica brava. É, fica brava, a professora não gosta de que o pessoal chegue segunda-feira naquele agito. Mas aquele agito bom, né? Aquela criançada, revendo os amigos, aquele abraço, aquela coisa toda. Um abraço pra todo mundo que tá aí no carro do papai aí. Muita gente me diz, olha, a Helena vai escutando, vai o pessoal, todo mundo escutando aí o jornalismo da 89 vem pra chegar. Olha, a sala de aula tá bem informado, né? A criançada não é fácil, não é mole. Olha, um abraço pro Carlos Almeida, o Calinho, aqui ouvindo. Ótima semana, Marcão. Não é só o centro, no bairro Vila Nova, na rua 15 de novembro, no terminal, até a Caixa Econômica. Não, Caixa Econômica, temos mais de 10 salas para alugar, coisa que nunca aconteceu. Coisa tá feia aí, as lojas fechando, a exemplo da Casas Bahia, a potência Casas Bahia, que fechando lojas aqui no centro da cidade. Fechou a loja da 15 de novembro e fechando aí uma quantidade de centenas de lojas das Casas Bahia, fechando em todo o Brasil. Olha, a Juscelia também tá aqui, dizendo que o Tarifácio é culpa do anão diplomático, o Gak dizendo que boa semana para todos nós, e o pessoal participando no YouTube da 89 FM, como no WhatsApp, hein? O WhatsApp já tá agitado, e aí a gente coloca no ar.
1: WhatsApp! Bom dia, Marco Aurélio, bom dia, Jonathan.
0: Bom dia.
1: Uma ótima semana para nós. Tava eu aqui pensando com meus botões, cara.
0: Sim.
1: Onde foi a abertura, o começo dos candidatos? A maioria apresentou seus planos de governo.
0: Sim.
1: O Alckmin chegou num estádio lá no ABC, confundiu o estádio com a Vila Belmiro. Olha, para tu ver a noção que tá o troço.
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0: É muita coisa, muita informação, né? O pessoal se confunde. É, não é fácil, rapaz. Olha, um abraço aí pra Jaqueline também, ouvindo a gente aqui através do aplicativo da 89 FM, falando que escuta o trem todo dia. E o Walter dizendo o seguinte: Marcão, bom dia, BR-280 daquele jeito, tudo parado. É, tem coisas que não mudam, né? É o trem da Zona Sul, né? É a BR-280 parado, é a fila ali na rua Dona Francisca, saída do bairro, dos bairros da Zona Sul, com rua Florianópolis, com rua Guanabara, com rua Monsenhor Gersino, todo parado, trânsito lento. O pessoal que tá saindo lá do Jardim Paraíso também, pela rua Tuiuti ali também, com o pessoal do Aventureiro, grande bairro Aventureiro, também é uma complicação para sair São Lázaro. Ou o bairro Vila Nova, para sair na 15 de novembro, agora nesse momento, tá ali, depois do binário, tá tudo parado ali, na volta, ali, quando se aproxima da Celesc ali, da central da Celesc, da Eletrosul. Olha, complicado aí o trânsito de Joinville, tem que ter paciência. Algumas obras estão saindo aí. Ontem a gente ouviu um anúncio de que vai sair aí a ordem de serviço para a duplicação da BR, da Avenida Dona Francisca, anunciada pelo governador Jorginho Melo, ali da Perínia até o viaduto da Whirlpool. Vai sair, diz que vai sair essa semana, é entre hoje e amanhã. Olha o Marcos aqui, um abraço aqui ao Evandro. O Evandro, motorista de aplicativo no Itinga, aqui em Araquari, passando agora nesse momento para confirmar minha audiência na Joinvilense de Verdade. A rádio 100% notícia, líder no horário. Obrigado, Evandro, pela audiência e todo mundo, né? Todo mundo escutando, indo pro trabalho, ouvindo a 89 FM, ouvindo o jornalismo. Muito obrigado pelo seu prestígio. E tem muita notícia ainda aqui pela frente, hein? Vamos lá, vamos fazer aí, porque o tempo vai ficar bom, hein? Hoje a Defesa Civil aqui de Santa Catarina diz que a semana vai ser de sol aí para toda a região. As temperaturas podem chegar até 32 graus em alguns pontos aqui principalmente de Santa Catarina, mais para a região oeste. A mudança ocorre após o estado registrar estragos e uma morte foi ocorrência das chuvas foi registrada. Em Santo Amaro da Imperatriz, um deslizamento de terra matou uma mulher de 44 anos e deixou a filha dela gravemente ferida. Pelo menos 12 cidades registraram estragos por causa do tempo instável, aí principalmente durante a semana inteira passada. Mas agora vai estar sol aqui em Joinville e amanhã a temperatura pode chegar a 28 graus, hein? Calorzinho. Olha, e nós sempre começamos e vamos começar esse bloco segunda-feira, né, gente? Aquele dia ali de procurar emprego, né? Porque eu sempre digo, né? Segunda-feira é o Dia Internacional de Procurar Emprego. Pessoal aí que quer uma recolocação no mercado de trabalho, pessoal que está desempregado, que precisa aí de trabalho, gente que quer sair do trabalho para buscar outra oportunidade de emprego mais perto da sua casa, que facilite a sua vida, segunda-feira é o dia. Hoje é o dia de procurar emprego. Mas tem outras promessas também que o pessoal faz segunda-feira, né, Jonathan Marques? O pessoal diz assim, exagerou na torta, né, na comida. Lança o final de semana, tem gente aí que comeu muito bolo, né, aquela coisa toda, exagerou aí na bebida, aquela coisa toda. Ah não, segunda-feira eu comecei, agora é só ovo e água. É o projeto verão que já começou. Não tem jeito, mas vamos lá, né, vamos para as notícias mais sérias, que é importante aí estar empregado, é importante aí ter saúde também, ter bom emprego. E como eu sempre falo, aqui vamos falar agora das vagas no CEPAT, o Centro Público de Atendimento aos Trabalhadores, que fica na Rua Abdon Batista, bem no finalzinho da Rua Abdon Batista, perto do Mercado Público, quase na esquina ali com a Procópio Gomes. Lá tem 1.864 vagas de emprego, são 188 vagas no comércio, 307 vagas na construção civil, outras 678 vagas na indústria, e essa semana está dando mais emprego, tem mais vagas de emprego na área de serviço, que está empregando aí, tem vagas abertas em 691 locais aqui em Joinville. A lista é longa, tem 34 vagas aí para jovem aprendiz a partir dos 16 anos e também 102 vagas para pessoas com deficiência, os chamados PCDs, que as empresas precisam contratar, e uma ótima oportunidade de trabalho aí para as pessoas com deficiência. Então, vai lá no CEPAT, você pode olhar a lista, ver o que está melhor aí na sua colocação profissional, e boa sorte, e espero que você consiga um grande trabalho. E também tem trabalho na indústria, né? Porque a multinacional japonesa Nidec, que é detentora da marca Embraco, aqui que sede aqui em Joinville, conhecida pela produção de compressores, está em busca, olha a oportunidade, de jovens aprendizes para trabalhar em Joinville. Ao todo são 40 vagas, estão disponíveis aí inscrições para o processo seletivo, que devem ocorrer até o dia 30 de agosto. Então é todo esse mês aí, está aberto 40 vagas para jovem aprendiz. Os cargos incluem uma jornada dentro da empresa e uma formação técnica no Senai. Ao mesmo tempo, o início da empresa e o curso de fabricação mecânica será no dia 19 de outubro, com aulas no período da manhã e atuação na Nidec à tarde. Então, deve se inscrever candidatos interessados, deve ter entre 18 e 22 anos. Inscrições no site da multinacional. É, e o pessoal falou de asfalto aí, a Prefeitura de Joinville lançou aí propostas para o orçamento de 2027. É um número bilionário, hein? A Prefeitura enviou para a Câmara de Vereadores uma proposta orçamentária de 6,44 bilhões de reais para 2027. Baseado em uma inflação estimada em 3,5%, o secretário da Fazenda, Fernando Bade, afirmou que Joinville não deve registrar queda significativa das receitas em 2027, atribuindo a estabilidade econômica diversificada na cidade e a busca das empresas por novos mercados. A saúde é a grande prioridade aí na peça orçamentária, que está entre 30% e 34% dos investimentos em saúde no orçamento total da prefeitura. É a área bem acima aí do limite constitucional, que é 15%. Joinville está pensando em investir até 34% na saúde. É um problemaço, né? E isso já gerou debate entre os vereadores. Parte deles questiona que esse peso da saúde não estaria limitando aos espaços para investir, por exemplo, em pavimentação, em segurança, em limpeza urbana, pautas que aparecem com muita frequência aqui nas mensagens de vocês aqui na 89 FM e os ouvintes aqui do programa. E é uma verdade, né? Aqui vai muito a questão do Hospital São José. Mais uma vez a gente fala do Hospital São José, né? Está em curso o processo de estadualização do hospital, está em curso aí o Estado participar mais, inclusive, né, com mais participação do governo do Estado no Hospital São José, mas é um peso muito grande para Joinville, que poderia aí, não, obviamente, não deixar de investir na saúde, mas dos 15%, Joinville investe muito mais e compromete muito as finanças da cidade, o investimento principalmente no Hospital São José, que poderiam ter aí para investir principalmente na pavimentação, na segurança, o chamado caixa 100 da prefeitura, né? Que é aquela caixa, aquele dinheiro ali que pode ser distribuído para investimentos ainda em outras áreas, não as obrigações constitucionais, que é o caso da saúde e da educação. É, e a prefeitura está fazendo aí um trabalho de tentar aí aumentar as equipes aí destinadas aos tapa-buracos, por exemplo. Em apenas um mês aí dobrou o número de equipes de ruas recuperadas na cidade. Segundo a Secretaria de Comunicação e a divulgação da prefeitura, em julho foram 6 mil metros quadrados aí de pavimento que receberam manutenção. Precisa fazer essa manutenção na cidade, principalmente em dias de, depois de dias de chuva. Olha, nós passamos uma semanada de chuva aí, hein? Agora os buracos começaram a proliferar na cidade. Então é importante aumento dessa nova estrutura contratual aí da Secretaria de Infraestrutura Urbana, que ampliou aí a capacidade operacional justamente para atender a cidade de Joinville, principalmente depois dessa chuvarada, né? Tem bairro aí que tá feia a coisa. Mas tem outros bairros também que já chegou aqui reclamações aqui na 89 FM e observações dos nossos ouvintes, é que tem ruas aí que precisam de uma nova capa de asfalto, né? A rua Petrópolis é uma delas, né? Tem a Monsenhor Gersino é outra. Então, assim, tem várias. A Dona Francisca, né? Precisa realmente ter aí uma nova estruturação do asfalto, com duplicação, enfim, tem as ruas principais aqui da cidade de Joinville. E ainda falando de asfalto, né, foi anunciado aí um pacote de obras que prevê pavimentação de 27 quilômetros de estradas rurais aqui no município. Investimento estimado em aproximadamente 65 milhões de reais. O anúncio foi feito pela prefeita Rejane Gambim e a prefeitura aí tem projetos no orçamento encaminhados para aprovação do financiamento que estão em fase final. A prefeitura quer asfaltar a Estrada Comprida, a Estrada Adolfo Vogelsanger e a Estrada dos Morros, a Estrada Piraí, a Estrada Blumenau, a Estrada do Pico e a João Flight, a Estrada Rio da Prata e a Estrada Fernão André Gomes. São um total 27 quilômetros de pavimentação e trechos aí da área rural aqui em Joinville, que tem aí muita participação aí da economia, muita gente do turismo também interessada aí na pavimentação das estradas rurais aqui da cidade de Joinville. O que já saiu de edital, que eu estou monitorando, é a Estrada Arataca, né? A Estrada Arataca já está com licitação aberta e também a Estrada Jativoca, hein? Finalmente vão asfaltar a Jativoca. Olha, muita gente fala para mim da questão do contorno ferroviário, né? O trem deve ter passado já aí pela Zona Sul, hoje passou mais cedo, porque o pessoal não se manifestou aqui, pode ser que o trem tenha passado mais cedo. E muita gente que me encontra na rua fala, Marco Aurélio, eu falo para você o seguinte, né? Quando você fala do trem, eu já fico ligado aqui para desviar. Então o trem é uma utilidade pública aqui, né? Porque o trem não respeita ninguém, né? Ele passa no horário que ele quiser, né? Ele não tem um horário. Ah, o trem passa às 7:30 da manhã. Não. O trem passa o horário que ele quer. Ele passa às 7 horas, passa 15 para 7, ele passa 8 horas, aí depois ele passa às 5 horas da tarde, né? Ele passa às 6:30 da tarde, é aquela beleza.
3: Hoje, Marcão, peguei o trem às 5:45 da manhã.
0: 5:45, passou cedo o trem. Mas atrapalha quem tá trabalhando, Jonathan Marques começa cedo, tá se deslocando da Zona Sul da cidade, pega o trem. E aí o pessoal, mas o trem passa todo dia, Marcão, e as pessoas se organizarem. Mas o problema é que não tem horário pro trem passar, né? Tem um aplicativo, alguma coisa, como tem nos ônibus aí, tal. O trem tá vindo, tô sabendo. O problema é que as pessoas saem de casa e são surpreendidos aí pelo trem. Esse é o problema. Olha, obrigado aqui pelo... Eu falei sobre a Avenida Petrópolis, ali na Rua Petrópolis, o Aurélio da Van 0058 tá me dizendo o seguinte. Não, é a Paulo Schroeder, Marco Aurélio. É a Paulo Schroeder, exatamente. A Paulo Schroeder que precisa de um recapeamento. Olha, falando dessa questão do contorno ferroviário aqui em Joinville, eu vou voltar para vocês, hein? Muita gente questiona, me dizendo o seguinte, mas Marcão, o contorno, o trilho do trem nunca vai sair aqui da área urbana da cidade de Joinville. E eu questiono essa questão, que eu acho que falta uma força política para a gente trabalhar sobre isso, né? Há uma perspectiva aí, há um trabalho para eleger mais deputados estaduais, nós estamos num período de eleição dos deputados estaduais e federais, principalmente, para a gente tirar do papel essas obras que são aí um calo aqui para a cidade de Joinville. E eu volto a dizer para você, você que está descrédito aí da saída do trilho do trem da zona urbana de Joinville, o contorno ferroviário de Curitiba lançaram um edital lá para fazer pelo menos um estudo, hein? Foi anunciado, eu vi o edital, fui lá, pesquisei no site do DENIT, tá lá, contorno, estudo para a realização do contorno ferroviário de Curitiba, um projeto ali que está publicado no DENIT, no site do DENIT. O projeto para desviar os trens de carga do centro urbano da capital paranaense, eliminando cerca de 37 quilômetros de trilhos que cruzam 21 bairros aí da capital paranaense. Mas aí o que tem, né? Ali tem força política, né? Tem gente ali trabalhando, né? O prefeito Eduardo Pimentel lá de Curitiba fez audiência pública, cobrou, fez o escarcéu, juntou um monte de prefeito da região ali para tirar o trilho do trem. É isso que tem que fazer. O exemplo tá aqui do lado. Se alguém não sabe como fazer, dá uma passadinha ali em Curitiba. Temos ouvinte na linha, ouvinte na linha. Tem prioridade.
4: Bom dia, Marcão. Bom dia, John. Bom dia. Só pra avisar aí, acidente com uma caminhonete e moto. Carro e moto aqui na rotatória, aqui onde entram os caminhões aqui da Wilpo. Beleza? Só pra avisar que tá dando uma filazinha aqui. Antes da Univille aqui, beleza? Valeu, Ed Carlos, motorista de van. Até mais.
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0: Obrigado, Ed Carlos, motorista de van. Acidente ali na área industrial, né? Um pouquinho depois do viaduto ali da Whirlpool. Então tem acidente registrado ali na região norte. Quem tá indo pro distrito industrial. Olha, o Rui aqui do bairro Petrópolis está dizendo o seguinte, Rui Roberto Godoy, dizendo aqui para mim, ó, Marcão, tá feio o centro de Joinville, mais uma loja fechando no centro, ficando feio o visual de Joinville, já chega os moradores de rua tomando conta, que traz uma imagem negativa para todos. Valeu, uma ótima semana aí, falando também do centro de Joinville. Essa questão do centro de Joinville, que ele está ligando o rádio agora, é que eu falei no primeiro bloco do fechamento da loja das Casas Bahia no centro. É um problema sério aí envolvendo a Casas Bahia, com um prejuízo muito grande das Casas Bahia, anunciando ontem para os seus acionistas um prejuízo bilionário das Casas Bahia e também o fechamento das principais lojas aqui, 10 bilhões de prejuízo a Casas Bahia e fechamento de 298 lojas, com impacto aqui em Joinville, com o fechamento da loja na 15 de novembro, que aí mostra que é um fechamento de mais uma loja fechada aqui no centro de Joinville e por isso o alerta aqui dos nossos ouvintes. Vamos ao intervalo comercial, estamos atrasados. Vamos ao intervalo comercial e voltamos daqui a pouco. Tem mais notícias, vamos falar da campanha eleitoral que já começou aqui em Joinville e também em Santa Catarina. Já voltamos.
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0: Agora, 7h25.
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Muito bem, estamos de volta agora, 7 horas e 29 minutos. Virou reloginho agora, hein? 7 horas e 29 minutos aqui em Joinville. Mais uma vez, muito obrigado pelo seu prestígio, muito obrigado pela sua audiência aqui no Jornalismo da 89 FM. A líder, a número 1 em todos os horários aqui, 89 FM. Muito obrigado pela atenção e muito obrigado pelas mensagens, né? O pessoal aqui no YouTube da 89 FM já participando bastante. Não deixa, ó, deixa a curtida aí, deixa só o seu like aqui na nossa live no YouTube. E o Gabriel Vaz aqui, o Gabriel Vaz é um incentivador, hein, do que eu falo aqui. Alerta urgente do trem, hein? Nosso aplicativo para saber aonde o trem está passando em tempo real. Olha, quer fazer o aplicativo, o Gabriel Vaz, e tem meu apoio. É, vamos desenvolver esse aplicativo aí, aonde está passando o trilho do trem, importante, que nem tem do ônibus, né, que nem tem do metrô, ó, o pessoal vai sabendo que hora vai passar, porque é impossível você sair de casa e não saber a hora que o trem está passando, né. Aí você fala assim, eu vou sair mais cedo hoje para não pegar o trem, que o trem passa às 7h30, aí o trem passa às 7h10. Não, agora eu vou sair mais tarde porque o trem passa às 7h10, aí o trem passa às 7h30. Eu falo para você, o trem passa a hora que ele quiser. Olha, o pessoal aqui no YouTube passando a seguinte mensagem aqui, ó, o Guilherme tá dizendo o seguinte para mim, ó, passei agora pela Torotóvio do Nascimento, no bairro Jardim Sofia, um buraco muito grande no asfalto, acabei de passar lá por 3 carros trocando pneus por terem caído ali no buraco, muito cuidado, hein, olha, um alerta, hein, por 3 carros, é demais, hein, o pessoal caindo ali no buraco da Torotóvio do Nascimento, no bairro Jardim Sofia. É, ficou alerta aí. Ó, o pessoal reclamando aí, principalmente do asfalto na zona sul da cidade. O Evandro também tá dizendo aqui, ó. Peço desculpas dos moradores aí de outras ruas, o qual o asfalto tá passando aí, que a prefeitura tá fazendo a licitação. Mas aqui eu acho que precisa fazer urgente revitalizar a Paulo Schroeder, a Monsenhor Gersino, no trecho ali do Sedup ao Peaçu. Tá intransitável, segundo o Evandro. Vai sair. Tá no planejamento da prefeitura, inclusive com licitação já no ar, tá? Para asfaltamento ali da Monsenhor Gersino e da Rua Florianópolis, aí já no início, saiu da sinalização já, para fazer já o binário da Monsenhor Gersino com a Florianópolis. Um binário muito esperado para tentar descongestionar as ruas ali da zona sul da cidade. Olha, a Maiara aqui mandando mensagem também no YouTube, dizendo assim, ó, acabei de passar na frente do restaurante popular na Muruçanga, hein? Os homens estavam brigando lá e batendo boca na fila. Tudo morador de rua. É, de manhã eu passo cedo ali, também quando eu tô vindo pra rádio, eu passo ali na frente do restaurante popular na rua Muruçanga. Aqui tem café da manhã, o pessoal já tá na fila ali. Olha, por volta das 6 horas da manhã, hein? O pessoal já tá na fila ali esperando o café da manhã e tá dando briga ali, segundo a nossa ouvinte Maiara. É o Luiz do bairro Vila Nova aqui pedindo que Joinville precisa de mais atenção, principalmente no asfalto e na segurança. Um abraço também para o Guilherme Berlim do bairro Vila Nova, ligadinho aqui no YouTube da 89 FM. Olha, vamos aí às notícias eleitorais, hein? Porque deu início, deu arrancada aí da campanha eleitoral deste ano, principalmente aí aqui em Santa Catarina, no Brasil. Eu já falei, os presidenciáveis lá lançaram as candidaturas dele em estádio de futebol, na beira da praia, aquela coisa toda. E aqui em Santa Catarina também teve aí no último domingo arrancada aí para a campanha eleitoral 2026. Chegou a hora, né? Agora você vai começar a vir pelas ruas aí. Bandeiraço, o pessoal aí entregando santinho, pessoal apertando a mão, né? Muito bem, eu sou candidato e tal, peço seu voto para deputado federal, para deputado estadual, aquela coisa toda. Tem aí gente aí botando perfurade, aqueles adesivos no carro, vai ter sede aí pela cidade. Enfim, você vai se deparar agora para você escolher os melhores candidatos aí. Olha, é uma lista grande esse ano, aí tem que ir com uma colinha, eu vou com a minha colinha, porque senão eu me perco ali nos números. Olha, tem eleição para presidente,
para senador, duas vagas, você vai votar para duas vagas para senador, tem dois candidatos para senador, você vai votar para governador do estado, você vai votar para deputado estadual e para deputado federal. São cinco escolhas que você vai fazer na eleição deste ano. Então, repetindo, é presidente, governador, duas vagas para senador, deputado estadual e deputado federal. Seis aí escolhas que você precisa fazer. Tem que prestar bem atenção, olhar bem as propostas, escolher candidatos aí que vão fazer algo aqui para... Aí vão ter que ser bairrista, né, gente? Vão ter que escolher gente aqui que tem aqui no nosso entorno, que vai lutar pela BR-180, que vai lutar pela saída do trilho do trem, por mais asfalto na cidade de Joinville, por mais saúde, por mais educação. É as pautas gerais, mas tem que ter gente comprometida, né? Porque não adianta votar em gente de fora que nem aparece aqui na festa junina em julho, é que eles não vêm aqui, né? Aí libera um milhãozinho aqui, um milhãozinho lá, um milhãozinho em obra pública, não é nada, né? É, já tá nas ruas, vai até o dia 1º de outubro aí, essa agitação eleitoral aqui em Joinville, em todo o Brasil, aquela movimentação de eleições. Então já começaram aí nas redes sociais, o pessoal já se manifestando, no dia a dia dos candidatos aqui. Aqui em Santa Catarina, o Gelson Merizio, que é do PSD, acompanhado aí da vice Ângela Albino, iniciou a campanha eleitoral na manhã em São Bernardo do Campo, em São Paulo, participando aí do ato de lançamento da reeleição do Luiz Inácio Lula da Silva. Já João Rodrigues, ex-prefeito de Chapecó, começou aí a campanha eleitoral realizando adesivaço nos veículos Chapecó, sua cidade, seu reduto eleitoral, e pela tarde participou em Araranguá, no sul do estado, do lançamento da campanha de um deputado estadual da coligação. Já Jorginho Melo participou pela manhã de um ato na rua em Florianópolis, também do que ele chamou de arrancadão, junto com seu vice Adriano Silva e candidatos da coligação, e à tarde esteve em Joinville para a inauguração do Comitê Central, com a participação de toda a chapa majoritária. Já falo sobre esse evento aqui daqui a pouquinho. E aqui em Santa Catarina ainda tem outros candidatos. Tem a Laís Schaldi, o Marcelo Brigadeiro, do Partido Missão, que iniciou a campanha com um ato lá no bairro Estreito, em Florianópolis. E ainda tem o professor Marcos Sodré, do PSTU, e o Ralf Zimmer, que começou a campanha em Criciúma, cumprimentando eleitores aí durante uma feira agropecuária, e também teve acompanhado o seu candidato ao Senado, Jefferson Rocha. Olha, ontem aqui em Joinville, à tarde, teve o lançamento central aí da sede do governador Jorginho Melo, do vice Adriano Silva, estava toda a chapa presente, Carlos Bolsonaro, Carolina Detone, estava todo mundo lá, eu estive lá dando uma olhada, conversei com várias pessoas, e o que me chamou muita atenção é que numa pergunta que eu fiz para o prefeito Adriano Silva, falei, prefeito, qual esse prefeito, né, candidato Adriano, a vice-governador, quantos a sua projeção para fazer deputados federais e deputados estaduais aqui da nossa região de Joinville? O Adriano saiu para a culatra, não me respondeu. Falei, não sei fazer essa conta, não consigo fazer essa conta. Estava do lado dele a candidata ao Senado, Carolina Detone, que respondeu de bate pronto. Aqui da região serão 4 estaduais e 3 federais. Olha, chamou a atenção. É um número que sonhado, né? Vamos lá, vamos dizer assim, se nós conseguirmos eleger 4 deputados estaduais e 3 deputados federais, já está de bom tamanho. Hoje a gente tem 3 deputados estaduais eleitos diretamente, temos quarto deputado, porque o Maurício Peixer acabou assumindo, né, a candidatura, e depois entrou mais o deputado Rodrigo Facchini, que acabou assumindo, mas já está deixando ali a cadeira, e a gente elegeu só um deputado federal aqui de Joinville, da região, que nem é tanto da região assim, só um deputado federal. Mas aí, agora a expectativa é 4 estaduais e 3 federais. Eu ficaria justamente com esse número. Eu acho que a gente consegue eleger 4 deputados estaduais, só para deputados estaduais, mas para deputado federal, eu acho que a gente não está tão otimista assim. Eu acho que a gente vai ficar no 1, no máximo 2 deputados federais. Esperamos que essa conta aí dê certo, né? 3 deputados federais está de bom tamanho. É, e depois dia 28 começam as campanhas eleitorais aí na televisão, na rádio. Nós vamos ser impactados aqui com o programa. As campanhas eleitorais de rádio e televisão começam no dia 28, na rádio, sempre a partir das 7 horas da manhã até as 7h30, tem um programa eleitoral dos partidos políticos. Nós vamos ser impactados aqui com o programa, então a gente volta depois aí com as notícias. Começamos às 6h30, paramos às 7h, voltamos às 7h30 com o jornalismo aqui da 89 FM.
E os partidos apostam tudo na rádio e na TV, né? Muita gente fala, ah, mas a TV não adianta mais nada, ninguém vê TV. Vê sim, tem muita gente que assiste a sua novelinha, seu joguinho de futebol, né? O seu jornal nacional, cada vez menos, mas tem gente que assiste. E é importante nesse cenário aí das campanhas majoritárias que se fala, é as inserções comerciais, né? Que você é pego, você ali entre o seu programa... Aí tem impacto nas inserções comerciais, que é o mais importante nesse processo. Olha, eu vou falar também uma notícia que impactou muito o final de semana aqui em Joinville. Já chamo pra lá a eleição, né? Depois a gente volta a falar sobre isso nos próximos programas. Mas uma notícia que chamou muita atenção ontem aqui no final de semana em Joinville foi um incêndio de grandes proporções que destruiu uma casa de eventos aqui no centro de Joinville na noite de sábado. O fogo atingiu o Indaiá Eventos na rua Visconde de Taunay, na Via Gastronômica, por volta das 11 horas da noite do sábado. Havia uma festa de casamento acontecendo no local no momento do incêndio. A causa ainda não foi divulgada e até o momento não há informações aí confirmadas. Não teve feridos, não teve nada aí de impacto grande desse incêndio, mas o fogo chamou muita atenção. Foi um fogaréu, um fogo altíssimo. Tinha festas ali nos bares da redondeza ali da Via Gastronômica. Teve que ser evacuado todo mundo na rua desse incêndio aí de grandes proporções que atingiu essa casa de eventos da Via Gastronômica. Aqui em Joinville, ninguém ferido e a Defesa Civil chegou a proibir a entrada de pessoas no local com risco de desabamento da estrutura. É um incêndio aí destruidor, ali bem no coração da cidade. Olha, está marcada a audiência de instrução e julgamento daquela mulher de 38 anos que se passou por uma adolescente de 12 aqui em Joinville. Vai ser agora na próxima quarta-feira, hein? Às 6 horas da tarde, quarta-feira, dia 19. Ela foi presa em junho deste ano após enganar uma família inteira de Piraberaba e membros de uma igreja lá no distrito de Piraberaba. Amanda Oliveira conheceu a família por meio de uma igreja, ela procurou ajuda na congregação e aí depois ela teria enganado aí cerca de 12 pessoas se passando por uma menina de 12 anos e afirmou que estava em estágio terminal de leucemia. Ela alegou ainda que ela era do Pará e que havia sido abusada. A mulher também afirmou ter passado por uma casa de prostituição onde foi forçada a tomar hormônios, o que justificaria sua aparência como adulta. Sensibilizada com a história, a família acolheu a investigada por cerca de 14 meses, mais de um ano, ela usava o nome de Gabriele e criava histórias para sustentar a farsa. E essa mulher, né, aplicou golpes não só aqui em Joinville, hein? Aplicou golpes no São Paulo, no Paraná, no Rio de Janeiro, em Goiás, Minas Gerais e até no Rio Grande do Sul. E agora vai a julgamento para saber se ela está com problemas mentais ou se é uma farsante realmente. Foi um caso de grande repercussão na época aqui em Joinville e que chamou muita atenção, mas acabou pipocando depois ali várias informações que ela aplicava o golpe aí na cidade, em várias cidades do país.

0: Olha, o Altair Nazário, falando de eleição aqui, um abraço para o Altair Nazário, grande ouvinte, jornalista também, trabalha na Câmara de Vereadores, me falando aqui. Marco Aurélio, a ordem do voto é o seguinte, ó, para você prestar atenção, é deputado federal, depois deputado estadual, depois primeiro voto para senador, segundo voto para senador, voto para o governador, depois voto para a presidência. É gente para votar. Um abraço, Altair. E o pessoal também falando de asfalto aqui, né? Mais de 300 quilômetros de asfalto só na Zona Sul. É muita coisa, né? Tem que apurar essa questão do asfalto, mas aí não dá para ficar dependendo também só do dinheiro da prefeitura. Tem que ter recurso dos deputados, hein? Tem que chegar aí o dinheiro pro asfalto aqui em Joinville. Vamos para o intervalo comercial, voltamos daqui a pouquinho, vamos falar de esporte aqui na 89 FM. E um abraço para todo mundo ouvindo aí, 89 FM, chegando para o trabalho, aí andando pelas ruas da cidade. É muito uma semana produtiva para você. Vai aparecer o solzinho e vai fazer calor essa semana ainda, graças a Deus. Voltamos daqui a pouco, depois do intervalo.
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0: Agora às 7h44.
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Muito bem, estamos de volta agora às 7 horas e 48 minutos aqui em Joinville. Mais uma vez, muito obrigado pela sua presença, sua audiência aqui no 89 FM. Você que está no carro dirigindo em deslocamento para a cidade de Joinville, mas você que está com fonezinho de ouvido, ouvindo pelo aplicativo do 89 FM, ou até mesmo nossa transmissão no YouTube, não esqueça de deixar seu like aí na nossa transmissão no YouTube, e também você aí que está em casa se preparando para sair ouvindo no radinho, aí para começar fazendo aquele café da manhã, né? Aquele bom café, aquele aroma de café aí pela casa, fazer aquele pão na chapa também, né? Aquele pãozinho com aquele ovo, aquela coisa toda, aí para sair para a batalha, isso aí, vamos para a luta. Olha, eu recebi uma mensagem aqui do nosso ouvinte. Ele mandou uma mensagem longa, na verdade, até nos avisando aqui de uma situação que chamou muita atenção dele. Foi o seguinte, ó, também envolvendo o trem, né? Um abraço aqui pro nosso ouvinte, sempre atento, o Walter. Ele falou o seguinte, que ele quase presenciou uma tragédia no bairro Itaúm na sexta-feira. Ele foi buscar a filha dele ali no Itaúm, perto da escola, onde passa o trilho do trem. De repente o trem parou, bom, algum problema, o trem parou, teve um estouro, o trem parou. Quando o trem parou, as pessoas passaram a atravessar o trem ali com crianças, com mochila, pais com crianças pequenas, atravessando o trilho do trem. E aí ele se assustou com aquele episódio, porque poderia inclusive passando por baixo do trem, ainda entre os vagões, por baixo do trem, enfim, aquela confusão toda. E daqui a pouquinho o trem começou a andar. E ele se assustou muito, então ele pede aí muita atenção aí para evitar uma tragédia. Uma outra observação que eu faço, pegando esse gancho também do nosso ouvinte Walter, é que também recebi umas imagens da saída do SEDUP. A saída do SEDUP, muitos estudantes saindo, ali um trânsito bem complicado ali no cruzamento da Paulo Schroeder com a Monsenhor Gersino, muito complicado o trânsito ali, muitos alunos saindo de bicicleta, de mochila, a pé, ficam tudo concentrado numa ilha ali para atravessar, perigoso aquela situação ali do trânsito. Então, uma atenção para os nossos agentes de trânsito, dar ali uma olhada ali na saída do SEDUP, bem complicada a situação.

0: Muito obrigado pelas diversas mensagens que a gente está recebendo aqui através do WhatsApp da 89FM. A gente vai se redobrando aqui para botar todo mundo no ar, para falar todas as mensagens aqui que chegam. Mas é a grande audiência da 89FM, do jornalismo da 89FM. Aqui a gente recebe muitas mensagens através do WhatsApp. Sempre aquela mensagenzinha curtinha, hein, com seu nome e seu bairro. Também se você quer escrever uma mensagem, escreva aí que a gente lê. Só não pode ofender ninguém, né? Ser aquela calmaria. Mas com a sua observação, vocês são nossos olhos e a nossa voz pelas ruas de Joinville. E você nos ajuda a fazer o jornalismo da 89FM. Então mande essa mensagem, mande essa reclamação. Ó, e antes do bloco de esporte, eu vou falar aqui de uma notícia que vai ter aqui em Joinville, a Feira Direto do Campo, que vai ser realizada pela primeira vez na região central de Joinville, hein? Dia 22 e 23, agora no próximo final de semana, o evento reunirá 23 produtores e empreendedores rurais e vai ser no Expocentro Edmundo Dobrova, com venda de produtos diretamente ao consumidor. Então será aí no dias 22 e 23 de agosto, no sábado e no domingo. A feira vai das 9 horas da manhã até as 5 horas da tarde. Nos dois dias aí vai ter fruta, né? Hortifrutos granjeiros, flores, plantas ornamentais. E também aí vai ser realizada junto simultaneamente com a edição do Salão do Imóvel aqui de Joinville, que também é realizado do dia 21 ao dia 23 de agosto. E daqui a pouquinho nós vamos falar do esporte, hein? Porque teve rodada do brasileiro, hein? Movimentação na rodada do Campeonato Brasileiro, aqui do futebol brasileiro, e para menos resultados aí. Surpreendente vitória, surpreendente pelo placar, né? 3-0 do Santos sobre o Vasco em São Januário. Mas quem entende de esporte aqui no 89FM já está na linha, é Gabriel Fronze.
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0: Muito bom dia, meu amigo Gabriel Fronze, uma ótima semana para você. E aí, quais são as novidades do esporte, Gabriel, para o início dessa semana?
2: A novidade no Campeonato Brasileiro da Série A é essa diminuição, né, da vantagem do Palmeiras em relação ao Flamengo, né, Marcão? Um ótimo dia para você, para o Jonathan e para todos ligados na 89FM. Isso porque essa rodada do final de semana foi muito movimentada, né? A começar com o belíssimo jogo que nós tivemos no Maracanã, com a vitória

0: destaque para a vitória do Galo, 3-0 contra o Grêmio. Para a vitória do Cruzeiro, jogando fora de casa contra o Corinthians, na Neoquímica Arena, por 2-1. Mas principalmente pela vitória do Santos, né? O Santos que vive essa briga na zona de rebaixamento. Era um duelo, né? Um clássico de 6 pontos contra a equipe do Vasco. Ontem, 3-0 para o Santos. O Santos que meio que, ao natural, conseguiu fazer essa vitória no segundo tempo. O Vasco vinha muito bem na primeira etapa também, mas é um resultado daquele que gera uma intranquilidade ainda maior no Vasco. Já são 5 jogos sem vitória no Campeonato Brasileiro. Enquanto isso, o Santos deu uma embalada, né, Marcão? Ganhou no meio de semana, jogando pela Copa Sul-Americana, e agora consegue uma vitória daquelas 3-0 jogando no Rio de Janeiro.
1: É, exatamente, né? Teve uma rodada realmente agitada, rodada de muitos gols. Por exemplo, Chapecoense, Bahia, no domingo da manhã, 3-3, uma partida de 6 gols, né, Gabriel? Então começou a embalar o campeonato brasileiro.
0: É, o bom é que o Bahia, o que empata pouco é bobagem, né, Marcão? São 23 jogos e 10 empates do Bahia. 10 empates. Nos últimos 5 jogos do Brasileirão são 5 empates, por exemplo. E ontem um 3-3 bem divertido na Arena Condá, que foi divertido para a Chapecoense, mas não serviu de nada, né? Porque a Chapecoense segue com apenas uma vitória em 22 jogos. A distância hoje da Chapecoense para o primeiro time fora da zona de rebaixamento é de 12 pontos. Ou seja, teriam que ter 4 rodadas para que todo mundo perdesse e só a Chape vencesse para tentar sonhar em alguma coisa que não diferente do rebaixamento.
1: É difícil a situação aí dos catarinenses na Série A do Campeonato Brasileiro. E Gabriel, e aqui no nosso quintal, vamos falar assim, quais são as novidades e as projeções aí da semana?
0: É, o destaque foi no sábado, né, na vitória no Clássico, no Jack Futsal jogando contra a equipe de Jaraguá, jogo de virada com mais uma exibição de gala do Fernando, né, 2-1 no Center Events Carl Hansen, mais de 3 mil pessoas estiveram acompanhando essa partida. O Jack não coloca muito foco no campeonato catarinense, Marcão, com a vitória agora chegou ao quinto lugar, mas é importante frisar de que o Jack é o único time que ainda não perdeu no campeonato estadual, né, e assim, o Jack está em quinto, 4 pontos atrás da Chapecoense, que é a líder, mas a Chapecoense tem 2 jogos a mais do que o Joinville, por exemplo. Então é importante se ter um pouquinho dessa noção, né, de como funciona essa questão no que envolve o campeonato estadual. E falando no campo, se tem uma expectativa muito grande sobre a oficialização dos jogadores, né, o anúncio e tudo mais, eu fui atrás de uma informação de bastidor, assim, Marcão, e aí ela faz total sentido. A gente não pode esquecer que recentemente o diretor financeiro do GEC renunciou e também tivemos a saída do departamento jurídico do clube. Ou seja, tem muito atleta que está treinando que ainda não oficializou sequer o contrato. Então não tem como você anunciar oficialmente alguém que ainda não tem nem vínculo, né? Vale lembrar que nem no BID, né, o Boletim Informativo Diário da CBF, os contratos já foram validados. Então o Joinville ainda aguarda, primeiro, a confecção de alguns contratos, segundo, ter o recurso para poder registrar todos esses jogadores no BID. Então o que acontece não é que, o Jack não está querendo divulgar porque quer fazer mistério, o Jack não... Não, é porque às vezes nem o contrato está pronto. Tem um monte de gente que está treinando lá, mas nem o contrato, rabiscar o papel direito, fez ainda, Marcão.
1: Coisas do Joinville, né, Gabriel? É aquela questão. A questão da SAF não foram apresentadas semana passada e agora fica no compasso de espera?
0: Sim. Agora cabe ao Conselho Deliberativo marcar uma reunião para os conselheiros para uma aprovação das duas propostas, né? E aí tem também uma possibilidade que os conselheiros vão lá e falam, não quero nenhuma dessas duas propostas e vamos seguir a vida assim do jeito que tá também. Tem essa outra possibilidade, mas de fato agora, depois das apresentações que nós tivemos na última semana, o próximo passo é a votação, né? Então, os conselheiros vão ter que dizer qual das propostas que eles mais se sentiram confortáveis e quais que eles indicam para que encaminhe ainda, né, nesse rito que tem dentro do Joinville. Eu, particularmente, já disse e repito várias vezes, né, Marcão? Eu acho que tinha que deixar as 3 propostas chegar em Assembleia Geral e o sócio escolhia. E se também não quisesse escolher nenhuma delas, estava tudo bem também. Votava em branco e a gente seguia a vida do jeito que está. Mas o Estatuto do Joinville diz que uma proposta precisa sair do Conselho Deliberativo e é isso que deve ser votado nessa semana.
1: Muito bem, Gabriel Fronzi, muito obrigado pelas informações do esporte. Gabriel, de volta ao meio-dia com 89 Esportes e também no Joinville em Foco às 6 horas da tarde. Muito bem, Gabriel, bom dia e uma ótima semana.
0: Valeu, Marcão, é sempre um prazer.
1: Todo nosso, Gabriel Fronzi aqui com as notícias do esporte aqui no programa Ponto de Partida na 89 FM. E muito bem, vamos chegando no final desta primeira edição da semana. Jonathan Marques, muito obrigado pela companhia e retornamos amanhã no programa Ponto de Partida às 6:30 da manhã, o programa que acorda

0: cedo para deixar você bem informado, John.
1: Valeu, um abraço, Marco Aurélio, um abraço a todos os amigos da 89 FM e a audiência fantástica da número 1 de Joinville.
0: É isso aí, e eu, Marco Aurélio Braga, retorno às 6 horas da tarde aqui no 89 FM com o programa Joinville em Foco, com um giro pelas principais notícias desta segunda-feira, início de semana. Uma ótima semana para todo mundo, uma semana produtiva de trabalho e nos encontramos aqui no 89 FM mais tarde. Na sequência, você fica com ele, o comunicador do ano, Douglas Martins, com Manhã Premiada. Tchau.
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9: 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Muito bem, 89 FM, Joinvilense de verdade, começando Manhã Premiada na número 1 de Joinville. Bora, segundou!

0: É isso, minha premiada na 89 FM, na Joinvilense de Verdade. Hoje, segunda-feira, dia 17 de agosto de 2026, temperatura marcando 27 graus. E com muita alegria, começando o nosso Manhã Premiada desta segunda-feira. Ó, tenho pares de ingresso para Menos é Mais e Vitinho. Tem par de ingresso para a 12ª Costelada da Quadra do Cid. E tem a sua participação. 991210089. Eu tô te esperando.
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0: Transa pendente. Gustavo Lima.

0: gastou dinheiro à toa, né?
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3: Existe uma teoria que se chama 90-10, onde uma pessoa tem 90% daquilo que você procura em alguém, só que você foca naqueles 10% que falta. Aí você sai pra rua, se aventura, e realmente você encontra aqueles 10%, mas não se deu conta que perdeu os 90%.

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0: menos é mais na 89FM. Coração partido. Você curtiu por aqui, aproveita. Cleiton Romário, 9010, Maiara Maraíza. E também não é o lugar, é a pessoa. Cheio de avião com Henrique e Juliano. 89FM.
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0: 8h22.
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0: Tempo nublado em Joinville, 19 graus.
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0: Muito bem, 89FM, Joinvilense de verdade, chegando Marília Mendonça e Cristiano Araújo, de Quem é a Culpa?
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0: Zé e o Rodolfo na 89, Batom de Cereja. Você curtiu por aqui, Pode Chorar, Alexandre Pires, Pulando o Muro, Zé Neto e Cristiano, e Romance Rosa, aí de Brito Samuel. Daqui a pouquinho tem Rádio Novela. 8h42.
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0: Tempo nublado em Joinville, 19 graus.

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1: Muito bem, 89 FM, Joinvilense de verdade, manhã premiada comigo, Douglas Martins. Essa mudança climática tá deixando todo mundo gripado, hein? Mas bora com muita alegria. Tá chegando por aqui a Rádio Novela 89, 1996. Ai, ai, 1996 nós tivemos a novela Vira-Lata, que conta a história de personagens que enfrentam conflitos, romances e disputas familiares. Vamos curtir.
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1: E uma música que fez muito sucesso foi Marisa Monte, Na Estrada.

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0: Vera Uge na 89. Estranho de novo. Você curtiu por aqui também, já não sei mais nada de Bruno Marrone. Não mexe nas minhas gavetas, Danilo e Davi na estrada, Marisa Monte, Rádio Novela Vira-Lata 96.
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0: 9 horas.
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6: Joinville segue com a programação do Agosto do Patrimônio. Nesta quarta-feira, dia 19, o Museu Arqueológico do Sambaqui terá uma visita noturna das 18h30 da tarde até as 20h30 da noite. E na quinta-feira será a vez do Museu Casa Fritz receber visitantes no mesmo horário. A proposta é aproximar a população dos espaços históricos e culturais da cidade. Agora 92, para mais informações, continue na 89 FM. Com muita alegria, a gente segue por aqui na 89 FM, na Joinvilense de Verdade. Manhã premiada comigo, Douglas Martins, e eu tô te esperando. 991210089.
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6: Lembrando que nós temos por aqui pares de ingressos para Menos é Mais e Vitinho, showzaço que acontece sexta agora no Joinville Square Garden, com assinatura da 89, e também par de ingresso para a 12ª Costelada da Quadra do Cid, que acontece no Rancho Timbé, no sábado, dia 22. Ou seja, final de semana inteiro de muito evento com assinatura da 89 FM.
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6: Guilherme Benuto, Haja Colírio, participação de Hugo e Guilherme, 93.

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0: Em Turma do Pagode, no 89 FM, você curtiu por aqui Triplex, de Matheus Fernandes com Matheus e Cauã, Amar Não É Pecado, do Luan Santana, pra voltar um pouquinho no tempo, Me Amo, Me Larga, Simone Mendes, também Haja Colírio, Guilherme Benuto com Hugo e Guilherme. Por falar em Simone Mendes, vocês viram que a Simaria, ela anunciou nas redes sociais que está de volta. Oficialmente a Simaria está de volta, não é dupla mais com a Simone, vai fazer carreira solo. O que você acha disso, hein? Já que vai mandar mensagem pra gente, manda também a hashtag Prêmios89 no 991210089, que eu tenho pares de ingresso aqui pra Menos é Mais e Vitinho e também pra 12ª Costelada da Quadra do Cid. 89 FM.
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0: 9:19.
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0: 89 FM. Joy Vilense, de verdade, vamos juntos aqui na número 1, tá? Enquanto isso, você segue no 991210089 com a hashtag Prêmios89, porque hoje nós temos pares de ingressos para Menos é Mais e Vitinho. Também tem par de ingresso para a costelada da quadra do Cid, a 12ª, o show nacional, 89. Corpo e Alma, Desocupa, Kleber e Cauã com Matheus Vargas.

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0: aquela antiguinha de Joneto e Frederico. Agarra, agarra. Tocou por aqui também Erro do Ficante, Marcos e Belucci com Zé Vaqueiro, Nega Véia, Joneto e Frederico com Eduardo Costa e também Pássaro de Fogo da Paula Fernandes.
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0: 9h40.
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0: Tempo nublado em Joinville, 20 graus.
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1: Paulo e Natan com Panda. Saudade na bebida. 9:45.
2: Manda. É nóis.

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0: Israel Rodolfo na 89 FM, tô play. Tocou por aqui também Lapada Dela, Menos é Mais. Tô com saudade sim, tá, M. Thiago, e também Dois Gumes de Felipe Rodrigo. Além de Saudade na Bebida, Pancada da Semana do Panda com Paulo e Natan. Na volta do intervalo, tem a Dose Dupla, duas do seu artista favorito. 89 FM.
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0: 9h59.
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4: Olha, a segunda-feira começa com céu encoberto por nuvens aqui em Joinville. A previsão indica variação de nebulosidade ao longo do dia, com possibilidade de períodos de sol entre as nuvens. A orientação é para quem vai sair de casa ficar atento às mudanças no tempo, já que o clima pode variar bastante durante o dia. 10:03, para mais informações, continue na 89 FM.
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4: E com muita alegria a gente segue por aqui na 89 FM, na Joivilense de Verdade. Manhã premiada comigo, Douglas Martins, e tá chegando a dose dupla. Duas do seu artista favorito aqui na número 1 de Joinville. Bora!
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4: 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Dose dupla de hoje com João Bosco e Gabriel. Assume a gente, Garrafa Verde.
6: Vamos falar de amor assim, amorzinho lá em cima, assim, Goiânia, né? Assim,

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1: Tenho certeza que você já achou.
2: Gustavo Mioto com Fábio Júnior. Amor é pra poucos. Tocou por aqui também Serenata, Marília Mendonça. Amor Ideal, Oswaldo Júnior. Também a dose dupla de Garrafa Verde, Assume a Gente, João Bosco e Gabriel na 89. 89 FM.
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2: 10:21.
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0: 89 FM, comigo Douglas Martins, você participa 991210089. Daqui a pouquinho tem o resultado dos sorteios, tá?
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0: Yasmin Santos, Abstinência.

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Luan Santana na 89, Abalo Emocional. Tocou por aqui também você de volta, Maria Cecília Rodolfo. Dessa vez eu me rendo, Bruno e Marrone, por te amar assim, Hugo e Guilherme com Marlon e Maicon. Daqui a pouquinho tem Amigos no Rádio.

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2: 10h42.
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0: Chegando amigos do rádio por aqui.
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0: Leonardo, amanhã.

0: Saudade inconveniente, menos é mais com Pablo 89. Ó, e por falar em menos é mais, sexta-feira agora no Joinville Square Garden tem menos é mais e Vitinho, show nacional com assinatura da 89. Você garante seu ingresso em ingresse.com.br. Bora, resultado do sorteio. Ó, par de ingresso para a 12ª costelada da quadra do Cid, para Janaína Fernandes, final do telefone 9870. E par de ingressos menos é mais para Júlia Maria, Maiara Alves, Andrew e também Geisa de Freitas. O pessoal da produção vai entrar em contato com vocês. Na volta do intervalo, tem o delivery com mais ingressos e menos é mais. 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
0: 11 horas.
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4: Em um clássico marcado pelo equilíbrio e pela intensidade, o Jack Futsal venceu o Jaraguá por 2-1 de virada na noite de sábado no Centro Eventos. Diante de quase 3 mil torcedores, a equipe joinvilense saiu atrás no segundo tempo, mas reagiu e garantiu a vitória pela primeira fase do catarinense com gols de Pedro Rei e Fernando. Agora 11:03. 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
2: 991210089 Delivery, sua música entregue na hora nesta segunda-feira, dia 17 de agosto. Temperatura marcando 25 graus em Joinville. Aliás, 21 graus em Joinville. Vamos juntos com as melhores músicas, tá bom? Você pede no 991210089. Eu tô te esperando por aqui. Peça sua música porque eu tenho 1, 2, 3, 4 pares de ingressos. Pra menos é mais e vitinho. Chegou o seu momento. Chegou a sua hora de ganhar. Participe.
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Bom dia, Douglas. Claudiane de Freitas, bairro Costa e Silva. Gostaria de escutar a música Eu Quero Só Você, do Jorge Mateus. E ofereço a todos os ouvintes e uma ótima semana para nós.

0: 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Oi, Douglas, bom dia, tudo bem? É, toca aí a música Até Que Durou, do Menos é Mais, e oferece especialmente para a Tuane, que hoje faz os seus 15 aninhos, de Anne do Fátima.
1: Eu tenho Até Que Durou do Péricles, 11:15 na número 1 de Joinville.

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2: 11:22.
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8: Bom dia, aqui é Jurema Fernandes do Aventureiro. Gostaria de ouvir a música com Gustavo Lima, Retrovisor. Oferecer a todos os ouvintes da 89 FM. Tchau.
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1: Bom dia, Douglas, Dora do Aventureiro. Toca pra mim, Coração na Cama. Quero mandar pra toda a minha família, meus amigos, pra vocês, que são os melhores locutores da 89 FM. E mandar um beijo pra quem gosta de mim e dois pra quem não gosta.

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1: Delivery. Bom dia, 89. Toca pra nós Menos é Mais pela última vez. É, me coloca no sorteio, hein? Quero passar meu aniversário lá, hein? Beijo. Dani, do Jardim Batuva.
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2: 11:40.
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2: Tempo nublado em Joinville, 24 graus.

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13: Joinville. Luiz aqui do Vila Nova. Toca pra nós aí, Fernando Sorocaba, até o final. Fechou? Fechou com a minha esposa e aos amigos e ouvintes. Fechou? Abraço. Um ótimo dia pra nós. Tamo junto.
14: Às vezes no começo de um relacionamento a gente tenta impressionar aquela pessoa que a gente tá afim, aquela pessoa amada. E a gente acaba inventando umas mentirinhas, contando vantagem. Mas o importante é que quando um sentimento desse tipo aflora, tem que durar pra vida toda.

0: até o final.
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2: Bom dia, 89FM. Aqui é a Nariana, do Fátima. Coloca Brinda E, do Menos é Mais, e me coloca no sorteio. Quero participar desse sorteio, desse show que vai ser incrível. Valeu.
0: Essa é a nossa música, meu compadre.

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2: Salve, salve, Douglas! Aqui é o Kleber do Panágua. Toca pra nós aí, se possível, meu amigo. Uma do Zeca. Deixa a vida me levar. Iniciar essa segunda aí. Beleza? Abraço, valeu!
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1: Bora pro resultado do sorteio. Obrigado a todos que participaram no 991210089. Pares de ingresso para Menos é Mais e Vitinho, Valdineia, Matheus Gregório, Julian Stephanie ou Julian Stephanie e também Renata Macedo. O pessoal da produção vai entrar em contato com vocês, tá? Depois do intervalo tem 89 Esportes comigo, com Gabriel Fronze, com Elton Carvalho. Lança, é daí.

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1: 11:59.
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0: Dani Pereira!
1: Douglas Martins. Olá, meus amigos, bom revê-los. Começando na 89 Esportes de hoje.
2: Ele ligou.
1: Ai, ai, muito
2: bom
1: bem.
2: Revê-lo.
1: Bom revê-los. Segunda-feira, dia 17 de agosto de 2026. Começando com muita alegria o nosso 89 Esportes. Vamos juntos até uma hora da tarde, repercutindo tudo o que acontece no cenário joinvilense, catarinense, nacional e internacional. E claro, com a sua participação através do nosso WhatsApp, que é esse aqui, ó.
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1: Temperatura marcando 24 graus em Joinville. A previsão é que não chova mais hoje. Boa. Que bom, vai dar pra jogar um futebolzinho. E ele já tá na casa também. Que inclusive estava com dores e é dúvida na nossa pelada. Seja muito bem-vindo, um ótimo dia para você, Gabriel Fronzi.
2: Olha, uma ótima tarde, né, para você, o Douglas Martins, pro Elton Carvalho e pro ouvinte ligado aqui na 89 FM, naturalmente o mais inteligente do rádio esportivo joinvilense. Acho que hoje a gente consegue repercutir bastante o que foi essa vitória imponente do Jack Futsal no clássico, rapaz, do último sábado. Essa rodada do Campeonato Brasileiro com a maiúscula vitória do Santos contra o Vasco, boa vitória do Flamengo, vitória importante do Galo também. Enfim, vamos falar sobre tudo isso e muito mais com alguns pitacos do Jack. E aí é importante a gente salientar que hoje pela manhã eu já falava com o Marcão sobre isso. A gente às vezes fica reclamando de que, pô, tá faltando divulgar oficialmente as contratações do Joinville, tá faltando o Jack se manifestar. E tem muitas das contratações que elas não podem ser feitas pela ausência do contrato ainda, tá, gente? Então tem muita gente que está treinando sem contrato, porque o financeiro saiu alguns dias, o jurídico também já está vindo embora, então tá faltando a definição de contrato. Não por menos, nenhum jogador de Joinville está subindo no BID, né? No Boletim Informativo Diário da CBF. Então assim, não adianta querer, vamos anunciar aqui oficialmente os reforços que já foram oficializados pelos nossos companheiros de imprensa. Não, gente, vai faltar o Jack colocar o preto no branco do papel, e para fazer isso... o Jack precisa ter um mínimo de organização. E aí o que não existe é isso. Porque tem gente que tá treinando sem contrato, né? Aí de repente o cara se machuca lá sem contrato, é um outro risco. Mas enfim, isso é contumaz do Joinville.
1: É isso, começando o nosso 89 Esportes. Com o nosso Elton Carvalho também. Seja muito bem-vindo, um ótimo dia, uma ótima segunda pra você, viu, Elton?
4: Bom revê-lo, amigo.
1: Bom revê-lo. Sempre um prazer.
4: Bom revê-los, amigos.
1: Um família abraço. Tá bem?
4: Tá bem.
1: Graças a Deus, meu amigo.
4: Tudo fico certinho, feliz. Né? Como tem, eu falo para um amigo meu que é ouvinte aqui do programa, né? Tem aquele cara que fala tudo certinho, certinho, certinho, bem, bem, bem, não, tudo certo, tudo bem, tudo certo,
1: ai, graças ai. A Deus.
4: Enfim, um abraço para vocês dois, para nossa audiência. Hoje a gente tem esses detalhes aí, como disse o Gabriel, para falar do Jack, ainda repercutindo sobre SAF, ainda projetando também essa competição que está aí agora, né? Batendo na porta. Esse vai ser o último fim de semana que a gente não vai ter Jack em campo. A partir do fim de semana seguinte a gente já vai ter jogo, né? E aí a gente entendeu o que vai ser esse Joinville, apesar da falta de informações que existe, né? A gente, agora com a chegada do Bruno Abdala lá, que é um excelente profissional, a gente espera que o Joinville sirva mais. E eu sempre digo que não é a imprensa, gente, é o torcedor, entendeu? Porque, de novo, eu faço aquela... cria aquele mundo hipotético em que não existisse a imprensa. Aí o Joinville simplesmente não informaria nada? Eu acho que não. Eu acho que ele informaria para os seus torcedores. Que é, na verdade, o caminho que a imprensa faz, né? Nós não estamos transmitindo para o Jack, para os dirigentes, enfim. Estamos transmitindo para as pessoas que querem consumir notícias do Jack, ou seja, os torcedores, os sócios, os conselheiros, comunidade em geral. Eu acho que falta um pouco mais de detalhes, entendo essa circunstância aí da questão de contratos. Mas acho que o Joinville tem que evoluir nessa semana, até porque o campeonato tá chegando aí, tá batendo na porta, né? E o torcedor, que já é tão sofrido, precisa ao menos de um carinho, né? Já que também não vai poder ver os jogos aqui em Joinville, tem mais essa, né? Primeira rodada é fora, mas depois vai ter que se deslocar também. Sobre o futsal, mais uma vitória importante, né? Tá pesando demais essa sequência de derrotas do Jaraguá pro Joinville. Apesar de ser um duelo de primeira fase do catarinense, não tem a mesma relevância de um duelo da Copa do Brasil, que foi a eliminação do Jaraguá, ou mesmo de uma Liga Nacional, mas no somatório do clássico a rivalidade pesa, né? E vou falar de Campeonato Brasileiro. Deixaram chegar, Gabriel?
2: Diminuiu a vantagem com um jogo a menos, né? É, diminuiu a vantagem com o jogo a menos. O Flamengo fez uma boa exibição ontem.
4: Deu aquela empolgada ontem?
2: Não, acho que não.
4: Não?
2: Acho que não,
4: não.
2: Acho que não.
4: Ah, Gabriel. Muito
2: na fragilidade do adversário, Gabriel, né? Mirassol dessa temporada não é o Mirassol dos outros anos, assim.
0: Ah, então, mas não pra levar 5, Gabriel.
2: É, Gabriel. É, mas a vitória do Flamengo também não foi um 5, assim, ó. Ah, lá vão ter. Assim,
4: cinco.
2: O Flamengo foi construindo. Quando viu, tava 5-0.
0: Um, normal.
2: É, não.
0: Dois. Mas... ok, até vai. 5-1.
4: É. Ah, deu uma empolgada, vai. Um dia bom, domingo bom, vai dizer?
2: Sim.
4: Domingo
2: sim,
4: bom.
2: Sim,
4: sim,
0: sim. É. Foi um domingo agradável.
2: Um domingo agradável com os meus amigos.
4: Né? Isso.
2: Chá do Joaquim.
4: Importante.
2: Mengão ganhando.
4: Importante, né?
2: Tudo certo. Mas eu tive amigos que ontem estavam presentes lá e vibrando na hora do jogo. Você lembrou, Douglas Martins, né? O pessoal ganhando o jogo, tá? Caramba, né? Na hora do gol.
0: Dando soco na família pra falar com ele. Tá, sai de perto. Eu presenciei também. Prazer. Daqui a pouquinho a gente vai falar também do Fluminense, que foi só o Zubeldía sair. O Fluminense conseguiu uma grande vitória contra o Palmeiras, importante. Cano marcando gol, importante. Ganso sendo participativo, a gente vai falar muito desse Fluminense também, tá bom? Um abraço a todos que estão também no nosso YouTube. Gente, será uma honra ter o like de vocês,
2: importante,
0: tá bom? Então,
2: importante.
0: Se puder deixar a curtida, a gente agradece do fundo do coração, porque tudo que a gente faz aqui é com muito carinho pelo torcedor, pelo Joinville Esporte Clube e por todo mundo, beleza? Daqui a pouquinho a gente vai falar do futsal também, dessa vitória do Joinville em cima do Jaraguá, mais uma vitória do Joinville em cima do Jaraguá, mas agora a gente vai falar dessa preparação para a Copa Santa Catarina, porque o Elton Mendes salientou no começo do programa. Gente, tirando esse final de semana, no próximo domingo já tem Joinville em campo e é contra um dos seus principais rivais, que é o Marcílio Dias.
2: Sim.
0: Então a gente ainda não consegue desenhar 100% esse Joinville, a gente tem noção de algumas peças que estarão, mas o Joinville, que como bem disse o Elton, né, Gabriel, precisa dar respostas esta semana, precisa correr contra o tempo, visando essa Copa Santa Catarina.
2: É, eu só queria antes, só dar uma breve justificativa aqui, né? Até porque tem muita gente ali do chat que já tá falando sobre isso. Dessa tragédia que é o Joinville ser comandado pelo presidente D'Artagnan de Oliveira. No último sábado eu fiz uma crítica aqui ao 89 Esportes e não tiro uma vírgula da crítica que eu fiz, porque eu acho que o presidente é incompetente, não tô falando da pessoa, tô falando do presidente que de fato é incompetente e que tá dividindo as atenções dele. Ontem o presidente mais uma vez foi infeliz, assim como é infeliz várias vezes, numa postagem de redes sociais. Só para informar todo mundo que está perguntando, o presidente, se não recebeu ainda, está recebendo agora no início da tarde, uma notificação extrajudicial amparada na Constituição Federal nos artigos 186, 187, 227 do Código Civil também. Então aí o presidente vai ter que se explicar sobre esse outro lado, porque é pouco inteligente, né? Para não dizer o outro lado da coisa, é pouco inteligente. Existe o respeito aos profissionais de imprensa e uma conduta que ela precisa ser seguida. Se infelizmente o presidente do JEC não sabe fazer sobre isso, volto a dizer, não falei com, né, com os meus pares sobre isso, mas de fato, se ele ainda não foi, ele brevemente vai ter que responder uma notificação extrajudicial sobre esse caso todo, porque as coisas precisam ser feitas com o mínimo de respeito, né, por todas as partes. Mas enfim, feito esse esclarecimento, é importante a gente salientar que hoje o Joinville deve pegar um dinheiro para pagar quem tá ali e não quem já foi embora. Então assim, essa celeuma negativa vai continuar ainda ao redor do Joinville, né? Mas hoje vem um recurso para pagar quem tá ali para tentar dar condição pro Diego Souza desenvolver o trabalho. Então o Diego Souza vem treinando lá no CT, esses jogadores em breve, como a gente disse, se sair contrato de trabalho, essas outras coisas, serão anunciados, e aí sim a gente vai poder ter uma base do que espera o Joinville. Até porque o Jack tinha a expectativa de realizar dois jogos treinos, o Dudu trouxe a informação no sábado, a tendência é que o jogo treino seja aqui em Joinville para não ter o custo do deslocamento.
0: Sim.
2: Então, cara, faltando 15 dias aí, colocar um jogo treino, dois, talvez até fique pesado nesse espaço de 15 dias, mas é essa a preparação do Jack.
0: Perfeito. Sobre o caso com o D'Artagnan, eu não toquei no assunto, sim, porque eu queria deixar você bem à vontade para saber se justo. Você queria falar ou não. Elton, quer opinar algo sobre isso? Deixamos passar, segue o jogo.
4: Ah, ao longo da nossa carreira, eu só vou tentar fazer um breve comentário.
0: Claro, aqui. Fica à vontade, Elton, que
4: é
0: isso?
4: Ao longo da nossa carreira, aliás, hoje é dia 17. Ontem eu completei 21 anos.
2: Opa!
0: Opa, Elton. Parabéns, Elton Carvalho.
4: Dia 16. 21 anos. Não foi a primeira, não foi a última que aconteceu comigo ou com algum amigo meu da imprensa. Mas eu acho que assim, eu só tenho a lamentar, sabe?
2: Sim.
4: Porque eu acho que falta às vezes aquele exame de consciência que diz o Gabriel, ou falta o espelho mesmo.
2: Sim.
4: Isso não é a exclusividade da atual direção, já aconteceu com outras tantas também. De quando estão fora, né, a coerência em criticar, ela existe. Mas quando está dentro, eu não sei o que as pessoas acham. Eu acho que estão fazendo grandes trabalhos. O Joinville só foi rebaixado para a segunda divisão do Campeonato Catarinense no ano do seu cinquentenário. E acumula uma dívida gigantesca. Aonde isso recebe elogio? É isso que eu quero entender. Em qual lugar isso receberia elogio? Tem alguém tratando alguma coisa de forma injusta aqui? Ou, de novo, vou relembrar, o Joinville sofreu seu primeiro rebaixamento no Campeonato Catarinense em 50 anos de história, justamente no ano do seu cinquentenário. E estava devendo para todo mundo. Não pagava internet, né? Não pagou luz no ano passado, os funcionários aí tendo que fazer bico e tal. Aonde tem algum motivo para se elogiar aqui? Porque se tiver, não tem problema nenhum. Vem aqui, fica à vontade, elogia e a gente faça a minha meia-culpa aqui. Mas tô tentando enxergar, numa boa. Mas, às vezes as pessoas, né, é como eu disse, falta às vezes dar uma olhadinha no espelho ou falta coerência mesmo, que é o que eu tanto peço aqui, né?
2: Mas é... E falta ser inteligente, né, Elton? Tipo, tem uma ausência de inteligência, assim, que é algo contumaz, assim, de não saber o que diz o Código Brasileiro, né? De respeito à imprensa, dessas outras questões. Enfim, o presidente D'Artagnan vai ter que dar as explicações dele agora nesse momento.
0: Mas, enfim, né? E tem assim, briga, né, que não precisa... Eu resumo uma frase. E o aproveitamento
2: do tempo, né?
0: É, tem briga que não precisa entrar também.
2: Se eu tenho um mínimo de tempo e se eu tô na cadeira do D'Artagnan, eu vou tentar arrumar dinheiro pra pagar os meus funcionários, né? Os meus funcionários, né? Eu vou tentar, pô, a minha empresa, os meus funcionários. Mas não, se tá o tempo sobrando pra fazer corte de live, agradecemos pela audiência, né?
4: E não é o único, né? E pra fechar, assim, eu fico pensando assim, eu tô imaginando, né? É o meu time do coração que eu comando. Se eu estou no comando do meu time do coração e esse meu time do coração é rebaixado, pô, deve ser um peso enorme pra mim. Deve ser um peso enorme pra mim. Só que, assim, eu acho que pior do que o peso é não reconhecer esse peso. Ou tentar fingir que ele não existiu. Eu acho que isso é o pior. É, porque, pô, se acontece um negócio desse na minha mão, pô, caramba. Eu, Elton Carvalho, eu não falo pelos outros.
0: Tu carrega isso pro resto da vida, né?
4: E não teria coragem de continuar. Eu falei, cara, deu errado comigo. Não sou eu que vou continuar com isso aqui. Mas cada um pensa do seu jeito. Só que tem gente que às vezes acha que não, que tá tudo certo. Que não teve interferência nenhuma, que foi culpa do vento, da água, do Capitão Planeta, né? Já diria aqui, de qualquer outra coisa, mas delas, talvez não. Então, é triste assim, sabe, a gente viver essa realidade adversa, assim, que não se quer se enxergar as coisas, mas cada um...
0: Se eu sou o D'Artagnan, nesse retorno, né, o que eu faria, eu? 89, vem cá. Amigos de outras emissoras, vem cá, vamos conversar, vamos baixar as armas. Eu errei, eu tô aqui, mas já que eu tô de volta, eu vou tentar trabalhar pelo Joinville. Fui incompetente, mas eu quero arrumar as coisas. Deixa eu mostrar pra vocês que eu quero. Não comprar briga onde não deveria. Foi uma atitude completamente equivocada do D'Artagnan. Comprou uma briga que não precisava, uma briga que não vai levar nada. Sendo que poderia baixar as armas. Mas enfim, meio-dia e 18, falando ainda do Joinville Esporte Clube, que tem essa estreia, inclusive, deixa eu mandar um abraço pro pessoal, falando que o Felipe falou assim, aí é loucura colocar o Marcílio Dias como um dos principais rivais. Ele é um dos principais rivais do Joinville.
2: Gente, tem muito tempo que o Jack não consegue vencer bem o Marcílio.
0: E a gente, tá falando assim, ó, se é clássico ou não, aí é outro assunto, né? É outra seara, mas o que a gente tá falando...
2: Eu acho que não.
0: Mas eu acho que ele confundiu rivalidade com clássico. É uma das principais rivalidades. É um time não aturar o outro.
2: Eu acho que está sendo uma rivalidade.
4: Acho que o Joinville acendeu isso.
0: Óbvio. Quando a gente ganhou a Copa Santa Catarina, antes de comemorar o troféu, os jogadores do Joinville provocaram uma segunda
4: isso. E o fato do Joinville não ganhar...
2: São 16 jogos. São 16 jogos de freguesia. Toma.
0: Não pode. É então, muito tempo.
2: A última vitória aqui, ó. 2-1 contra o Marcílio Dias na Série D de 2020.
4: Sim, gol do...
2: Vamos lá. 2020, teve a Copa Santa Catarina, vitória do Marcílio.
4: Cristian Barleta e o Diego DG que fizeram os gols.
2: Isso, Catarinense de 2021, um empate em 0-0. Série D de 2021, dois empates. Copa Santa Catarina de 2021, empate aqui. Catarinense de 2022, derrota lá por 3-0. Copa Santa Catarina de 2022, um empate em 0-0. Copa Santa Catarina de 2022, vitória do Marcílio lá. Catarinense de 2023, empate aqui. Copa Santa Catarina de 23, derrota lá e derrota aqui na Arena Joinville.
0: Meu Deus.
2: Copa Santa Catarina de 24, empate aqui na Arena e empate no Catarinense de 2025. derrota pelo brasileiro da Série D ano passado lá por 1-0, um empate em 1-1 no Brasileirão da Série D aqui na Arena Joinville no ano passado, e nesse ano, derrota por 4-2 no Campeonato Catarinense e derrota no Catarinense pelo placar de 2-0. Então, assim, esse é o movimento, né, gente? Esse é o movimento. Então, não dá pra gente falar que não tem uma freguesia aí. Tem uma freguesia danada do Joinville contra o Marcílio Dias, gente.
0: Cara, tem uma rivalidade 2020, muito grande.
2: Desde 2020, se eu sou torcedor do Marcílio, eu falo, tá, primeiro ganha aqui, aí depois a gente conversa.
0: Porque o último jogo foi...
2: A criança nasceu, ela já anda, já tá indo pra escola, né, ela já entrou no primário, a criança nasceu e o Jack não consegue ganhar do Marcílio
0: Dias. E o último jogo nós estávamos ganhando, acho que 2-0, né? Lembra que aí teve a expulsão do Vitor?
4: Não, acho que não.
0: Que aí depois...
4: 2-0, né?
2: Tava 1-1.
4: 1-0.
2: O Joinville faz 1-0 com o Bruno Camilo. Jonathan Lisboa empata aos 39 do primeiro tempo. Gabriel Terra faz 2-1. Aí vai pro intervalo e o Joinville toma a virada.
0: Que aí o Vitor... Como que é o nome dele mesmo? Que quase veio pro Jack?
2: O Vitor Guilherme.
0: O Vitor Guilherme foi expulso, mas aí o VAR chamou e tirou o vermelho e colocou o amarelo. Esse jogo eu achei que a gente ia ganhar. E aí, Elton Carvalho, Copa Santa Catarina na porta e o clima tá sendo esse.
4: Eu acho que... assim, vou repetir aqui o que eu tenho dito, né? As pessoas perguntam, o que vai ser o Jack da Copa Santa Catarina? Não faço a menor ideia.
2: Sim.
4: Não faço a menor ideia. E qualquer coisa que eu possa dizer, seja para o bem ou para o mal, seria uma injustiça da minha parte. Porque a gente simplesmente não conhece os jogadores, não tem informação nenhuma da... Eu até recebi aqui um rascunho de time que o Joinville está colocando, vou trazer aqui para vocês. Thiago, Breno, zagueiro ainda que não foi anunciado, Botelho, Xavier. Ronei...
2: Três zagueiros, então.
4: Ronei, volante, Ian Rolim, Filipinho, Kennedy e mais um atacante. Foi o que foi treinado há alguns dias.
2: Mas ainda faltam alguns jogadores daí.
4: Por isso que eu falei, é um rascunho aqui, né? Rascunho do que... Mas assim, tá, beleza, mas o que isso me diz? Não sei.
2: Eu falei isso com o Mira no sábado, assim, se a gente falar que é o Breno um jogador ou se é outro, o que vai adiantar pro torcedor nesse momento, assim,
4: entendeu? A gente vai ter noção, assim, do que... E até o Diego Souza, a gente não tem noção.
2: Sim.
4: Porque a gente nunca viu o trabalho dele. Não temos ideia do que vai ser isso. Então, vamos ter que aguardar bastante, né? A primeira rodada, a segunda, a terceira, para ter um diagnóstico do que vai ser esse Joinville. E com um agravante, né? O fato de jogar em Jaraguá do Sul. E aí a gente vai ter que torcer pro tempo colaborar, porque pelo que trouxe o Pedro na última vez que esteve lá... A chuva cai lá em Jaraguá do Sul, o gramado não vai ficar legal.
2: E a gente foi até surpreendido, falamos nisso no programa de sábado, que o Nação Esportes vai jogar no João Marcato também, né?
0: Ou seja, o gramado vai ficar daquele jeito.
2: O Nação, vale lembrar que nem o Juventus, nem o Jaraguá estão na Copa Santa Catarina, né? Mas, de fato, o Nação utilizando também do estádio João Marcato, ou seja, os dois times aqui de Joinville que vão disputar a Copinha e que não podem utilizar a arena por conta da troca do gramado, estão utilizando o Jaraguá do Sul como casa.
0: Olha só, tem uma pergunta interessante do Will aqui, no nosso YouTube. Vocês têm esperança que o Jack vai conseguir algo nesta Copa Santa Catarina?
4: Eu vou repetir a minha resposta. Não tenho a menor ideia, gente. Com todo respeito, assim, com toda transparência, não tenho a menor ideia. Porque, assim, pode dar certo, como aconteceu, e o futebol tem disso, o Concorde foi campeão, gente. Agora, faz dois anos.
2: Pegando o jogador no caminho. Isso.
4: Estreou contra o Jack aqui com uma equipe que tinha se juntado há uma semana.
2: Sim.
4: Entendeu? Tem disso no futebol, a Copa Santa Catarina é um torneio de nível mais fraco, então permite esse tipo de situação. Mas pode dar tudo errado também. Então, assim, pode acontecer do Joinville fazer uma campanha fraquíssima também.
2: Sim.
4: Mas tudo tá no campo aqui do chutômetro. Porque a gente não sabe. Não sabe mesmo. Ah, pô, os jogadores do Urã não estavam jogando lá no Tom Benci, a maioria.
2: Eram os reservas, né?
4: Mas aqui, se encaixar, o esquema do Diego Souza acertar e tal, pode, sei lá, acontecer alguma coisa positiva. Mas, assim, tudo aqui é mero exercício de futurologia, não tem nada que a gente
0: consiga... Vai ser só o achismo mesmo.
2: Não, e assim, né, gente, quando o Jack começou na Série D, o Jack não tava mal. Um exemplo. E na Série D desse ano, a gente falou que isso poderia acontecer. Eu lembro que eu escrevi na minha coluna do Ponto Norte. Era 50 pra cada lado. Era uma moeda que caía, poderia cair dos dois lados. Só que tem... O advento do que pode acontecer ao longo do período.
4: É isso.
2: Que foi o que aconteceu com o Jack.
4: Esse é o ponto.
2: Então não adianta a gente querer falar aqui agora, não. Agora o Jack do Diego Souza vai bem. Cara, são 3 meses de competição, daqui a pouco volta a dar os problemas de sempre, hein?
4: É isso.
2: Aí acontecem os problemas de sempre, o negócio acaba. Acaba.
4: É o que eu sempre falo, assim, ó. Pra mim, não existe diferença técnica tão grande entre as equipes da Série D.
2: Uhum.
4: O Joinville caiu fora na última rodada para o São Luís porque tomou 2 gols de diferença. Fosse 1 gol de diferença, o São Luís tinha sido eliminado, gente.
2: Justo.
4: E o Jack classificado.
2: Justo.
4: O que aconteceu? 2 gols de diferença e o São Luís foi pro jogo do acesso, gente. Aliás, um anterior ao acesso. Oitavas de final. Sabe qual que é a melhor campanha do Jack desde que ele voltou para a Série D? Oitavas de final em 2021. O São Luís repetiu a melhor campanha do Jack desde que ele está na Série D. Com aquele time que quase foi eliminado na última rodada. Por isso que eu falo, não tem diferença. Não tem, o dia do Joinville, aquele dia foi péssimo. Escolhas do Serginho que não foram legais. Jogadores com desempenho ruim. E do nada o São Luís apareceu lá nas oitavas de final. O time que estava praticamente eliminado. Entendeu? Essa é a Série D. E isso se reflete muito na Copa Santa Catarina também. A gente vê essas desproporções assim de nível técnico quando a gente vai jogar o Campeonato Catarinense. Que daí tem time de Série A, que é o caso da Chapecoense. Tem time de Série B, que é o caso do Avaí, do Criciúma. Agora vai ter, tem o time da Série C, o Barra, o Figueirense. Agora,
2: aliás, Brusque na liderança, né?
4: Ah, o Brusque também, esqueci do Brusque na Série C. Então, assim, mas na Copa é tudo quase a mesma coisa.
2: E eu acho que isso é muito sintomático, assim, sabe, Douglas? Porque assim, ó, se você olha o Ercílio Luz, que foi bem, o Blumenau, que tava brigando lá em cima, até mesmo o Metropolitano, que tá brigando lá em cima, você não consegue afirmar se hoje o Jack conseguiria ser melhor ou pior do que esses times. Mas eu acho que quando você tá nesse nível de régua, assim, de que você não consegue ter o mínimo de confiança no que se escorar, isso mostra muito que o Jack virou, entendeu? Ele mostra muito o que a gente pode esperar e o que o clube tem de tamanho nesse momento.
0: Nossa, e agora com o gramado do João Marcato sendo utilizado por duas equipes, vai virar um pasto que vai ser cada pelada. Eu vou falar um negócio pra vocês. Na volta do intervalo tem mais 89 esportes, não saia daí. 89 FM.
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0: Meio-dia e 26.
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0: 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Deixa eu abrir aqui, porque a gente vai falar um pouquinho do futsal também.
1: Boa.
0: Futsal esse que, inclusive, ganhou mais uma vez o clássico em cima do Jaraguá. Foi válido pelo catarinense, Série Ouro. Eu quero dar parabéns para a torcida do Jack, o Gabriel Fronz e o Elton Carvalho, porque é o seguinte, a União não estava, a torcida organizada, mas a torcida do Joinville deu um show, que por várias vezes o Centro Eventos virou ensurdecedor. Foi perfeito assim, a torcida vibrando, cantando, apoiando. Parabéns a todos os torcedores do Jack que estiveram lá. Inclusive eu quero mandar um abraço bem forte para a Nayara, ela que é gerente comercial, gerente de marketing do Jaraguá Futsal, que infelizmente ela perdeu um filho de um ano. É. Então um abraço todos, um abraço com desejo de forças para você, Nayara. Eu tenho certeza que ela, por algumas vezes, já acompanhou 89 Esportes, no meu nome, em nome do Elton, em nome do Gabriel, de toda 89 FM. Um abraço muito carinhoso para você, pro seu marido, para toda a família. Muita força para vocês. Falando de quadra e bola, o Joinville venceu por 2-1 com gols de Pedro Rei e Fernando. Porém, num jogo onde o Joinville mostrou o poder de reação, porque saiu atrás do placar, e o Joinville conseguiu a virada e venceu o clássico por 2-1, o maior clássico do futsal mundial.
1: E eu acho que esse ponto do clássico é o legal da gente entender, de que o fato de ter vencido no sábado não torna uma verdade absoluta para o restante. Eu vou trazer algumas estatísticas aqui que nos dão um balizador para isso. Assim, tem que saborear o momento, mas se você baixar a guarda, o outro lado vai engolir. Do final de 2023 para 2024, final de 2023 para 2024, em 6 partidas, de junho de 23 até setembro de 24, em um ano, em 6 partidas o Jaraguá ganhou uma. Joinville tinha ganho 4. De 23 para 24. Até aí tudo bem. Aí a gente pega um recorte do ano passado, de dezembro de 24 até novembro de 25, que de 3, 6, 8 jogos, o Jack tinha ganho 1. Vocês entendem que tinha aqui uma soberania do Jack? Ela virou e de 8 jogos o Jack tinha ganho 1. Aquele 3-2 contra o Jaraguá na Copa Sul de Futsal. Nesse meio do caminho, o Joinville tinha perdido pela Liga Nacional, pelo Campeonato Catarinense e tudo mais. Agora vira de novo a chave e são 4 vitórias seguidas do Joinville. Uhum. 4 vitórias seguidas. Aonde que eu quero chegar nisso tudo, gente? Não dá pra baixar a guarda. Tem que viver o momento, é legal, mas time igual o Jaraguá não dá pra achar assim, ó, agora vai ser sempre assim. Não, baixa a guarda, mantém a guarda alta, aproveita esse momento. Joinville fez por onde, mas o histórico dos confrontos ele mostra isso. Joinville já conseguiu ir muito bem, Jaraguá já foi muito bem, agora é a fase de Joinville. O que o Joinville tem que continuar fazendo é manter a guarda alta pra isso não cair de novo.
0: Quero te ouvir, Elton.
2: É, eu tô de acordo com o Gabriel. E o próprio Jaraguá é testemunha disso, assim, não dá pra eu manter a guarda baixa, né? Vou dar um exemplo, né? Nesse recorte que o Gabriel trouxe, ele começou a cair justamente na final do Catarinense no passado. Que nem era esse Jack aí agora.
1: Uhum.
2: O Jack fez 5-0 no Jaraguá.
1: Sim.
2: No jogo de ida da final.
1: Sim.
2: E daí ficou aquela coisa, ah, o Jaraguá tava cansado, o pessoal do Jaraguá reclamou isso também. Ah, pô, foi muito puxado o calendário da liga, não sei o quê. Ah, reclamação, muito, né? Mas o Joinville fez 5-0.
1: É, se a gente for pegar, Elton, jogo por jogo, das últimas 6 partidas, o Jack perdeu uma no tempo normal, mas ganhou nos pênaltis.
2: Na final lá do estadual.
1: Na final do estadual. Então, teoricamente, foram 6 triunfos do Joinville. Uhum. Porque até mesmo quando perdeu, o Jack ganhou.
2: Sim.
1: Então, são 6 triunfos seguidos do Joinville contra o Jaraguá.
2: É isso. E aí, isso que você fala é muito verdade. Porque o Jaraguá vinha de um bicampeonato da Liga e ainda assim foi lá e tomou 5-0 do Jack, que estava no momento mais complicado.
1: O Jaraguá tinha vencido 2 jogos do Jack.
2: É.
1: Na liga, com 2 goleadas.
2: É.
1: Entende? Aí o Jack vira essa chave agora. Então, assim, é lá e cá, cara.
0: E vocês lembram que a gente comentou que, por mais que o Joinville trouxesse reforços, o maior reforço do Jack seria esses jogadores que estavam no elenco e podendo render mais? Olha o que é o Pedro Rei hoje.
1: Sim.
0: O Pedro Rei, desculpe, o Pedro Rei, quando ele chegou, ele não estava sendo ainda o Pedro Rei que a gente viu no Carlos Barbosa e em outras equipes. O Pedro Rei de hoje é.
2: Acho que ele cresceu muito com o Davi Menos.
0: O Pedro Rei, depois que... Você tirou as palavras da minha boca, Elton, porque o Pedro Rei e alguns outros jogadores, depois que o Davi Mendonça chegou, eles foram muito potencializados. Muito.
2: Só sobre o jogo, né? Eu fiz uma observação num grupo de amigos. Cara, que craque que é o Fernando. Vi jogar, tá? Que craque é o Fernando. Sim. Pode ter algum momento de oscilação durante o jogo e tal, mas...
1: É jogador que resolve.
2: É porque a jogada do gol... Que jogada, né?
1: Sim, sim. Começa...
2: Que jogada.
1: O,
2: que frieza.
1: E o Totozinho, né?
2: Que frieza.
1: É. Totozinho.
2: Eu acho que assim, o que mais me surpreende é a frieza, porque qualquer outro ia já resolver, entendeu? Uhum. Não, dá o passe, recebe...
1: Espera, se posiciona.
2: Que é isso, cara?
0: É
2: jogador.
0: Não
2: é à toa que é ídolo do Jack, né? É um dos ídolos aí do Joinville, ele, o Xuxa. É o que eu sempre falo, se a gente for colocar uma lista de ídolos aí do Joinville, ele, Xuxa, do atual elenco, são ídolos, assim, com força.
1: Vocês percebem um negócio, assim, que a gente fala pouco, né? Mas é... O grau de comprometimento desses jogadores, por exemplo... E pode ter gente que não goste do Xuxa, gente, tá tudo bem aí, tá? Mas um negócio, a gente tem que tirar o chapéu. Os caras foram protagonistas em 2017.
2: Sim.
1: Nós estamos em 2026, rapaz.
2: É isso.
1: Olha o grau de comprometimento para os caras que já estavam no mais alto nível há 10 anos e que agora continuam entregando.
2: E não nos esqueçamos que em 2023, quando o Joinville foi para a final e perdeu daquela maneira, o Fernando era o principal jogador do Joinville também.
1: Sim.
2: Xuxa também.
1: Sim.
2: Um dos principais jogadores do Xuxa foi o ano que ele se machucou, né?
1: Sim, que ele tava bem aberto.
2: Ele tava muito bem, exato.
0: Fora da Libertadores.
2: Então, contra o
0: Atlântico.
2: Naquele ano eles já estavam os dois bem.
1: Sim.
2: O Xuxa fazendo uma grande temporada até se lesionar. E o Fernando também, ele tava muito bem, foi decisivo na semifinal contra o Magnus. E aí ele machucou ali na reta final. Não conseguiu jogar tão bem na final por conta dessa lesão. Foi meio, assim, no sacrifício. Sacrifício não, né? Mas não foi na forma física ideal, né? Mas... Cara, é isso que o Gabriel falou, assim, a gente tem praticamente 10 anos depois disso e continua ajudando, sabe?
1: Eu não sei se vocês ficam com essa impressão, assim, pra fechar esse assunto do futsal.
0: Eu quero falar um negocinho.
1: Eu saí da festa dos bancários no sábado e tava assistindo o jogo em casa. Independente se vai dar certo ou não, a sequência, né, se o resultado, se a estratégia vai levar a conseguir os pontos do jogo, a fazer uma boa partida... Mas vocês conseguem também, eu tenho particularmente essa visão, de que todo jogo, o Davi tem um plano.
2: Tem.
1: E a gente consegue perceber que o treinador, ele tem um plano.
2: Sim.
1: Porque assim, ó, em vários momentos, no futebol de campo, aí fazendo uma comparação, a gente com outros treinadores do Joinville, a gente estava lá em cima na cabine da arena, a gente falava, cara, vamos tentar entender o que o Jack tá querendo do jogo aqui, como que o Joinville quer ganhar e como que o Joinville quer escolher que pode ser a derrota dele, entendeu? Porque tem essas duas formas. E do Davi, você fica muito confiante de saber que ele tem um plano, cara. Ele tem um plano, tem uma estratégia ali, que não é um jogo. É que ele dá tanto valor ao jogo, né? Respeita tanto o jogo, que cada jogo tem uma estratégia diferente, uma história diferente.
0: E outra
1: é legal
0: coisa,
1: de ver isso.
0: Ele, mais do que o Cassiano Clay, é o técnico que eu vi que melhor aproveita as paradas técnicas.
1: Sim.
0: E o intervalo também. Porque o Joinville, no segundo tempo, por muitas vezes, voltou outro time. E aí que venceu o jogo na segunda etapa. Queria falar rapidinho do Fernando e do Xuxa, e sem descartar a fala sobre o Davi Mendonça. Porque o Davi Mendonça fez o Fernando entender que ele é protagonista do time. Porque o Fernando, nos outros técnicos, talvez ele se via como um jogador importante, mais um. Esse Fernando é protagonista.
2: Muito.
0: E o Davi Mendonça, através da tática de jogo, através talvez das conversas com o Fernando, mostrou, Fernando, você no Joinville é protagonista. Você é um dos melhores jogadores de futsal do Brasil. Então chama a responsabilidade. Mostra que você é o Fernando. E ele tem mostrado. E sobre o Xuxa, eu não tenho nem o que falar. Ele é o maior exemplo para mim de ídolo do Jack Futsal. De amor à camisa, sim, do Jack Futsal. Sim. Porque você vê ele com a mesma intensidade, entrega e amor de quando ele vem em 2016, 2017 e hoje, 2026. É. A gente tá falando de 10, 11 temporadas. E é o mesmo Xuxa, com a mesma intensidade. E ele teve... Não vou voltar no assunto, desculpa. Mas ele teve motivo para parar de jogar por duas vezes. Uma durante a Covid, uma perda inimaginável. E outra na contusão em 2023 da Libertadores. Que ele ficou muito tempo fora, mas ele voltou. Vai lá.
2: Eu só lamento, né, que se a gente fosse no futebol, o Joinville estaria disputando uma competição por pontos corridos. Seria o Campeonato Brasileiro e com muita chance de ser campeão.
1: Sim.
2: No futsal, todas as competições acabam com mata-matas, né? Copa da Liga, Liga Nacional, Copa do Brasil. Então, assim, porque se a gente for pegar, e talvez alguém que tenha esses números possa nos ajudar nos próximos programas, provavelmente essa temporada vai ser a temporada que o Joinville vai terminar com mais vitórias.
1: Uhum.
2: Né? E aí assim, o futsal, ele é meio cruel, porque você pode terminar maior, nos últimos tempos a temporada com o maior número de vitórias e por conta de talvez um mata-mata, um jogo ruim,
0: uma
2: você
0: não conquiste
2: um título, assim, sabe? Mas, cara, merece.
0: É, mas o que a gente sempre fala, é ingrato o calendário
2: do futsal. É, ingrato, mas é isso que eu falo, né? Porque se fosse no futebol, no mínimo, o campeonato nacional você teria, pelos pontos corridos, pela quantidade de vitórias. Que na Liga Nacional o Joinville foi o que mais pontuou, foi o primeiro colocado. Mas como tudo termina em mata-mata, vai estar sempre sujeito a uma... a perfeição em todos os jogos, né? Você não pode, como disse o Gabriel, baixar a guarda nunca e nem ter uma noite ruim, porque senão pode tudo assim, cair por terra.
1: Vamos lá, cara, de 2027 pra cá. Teve algumas vezes que o Jack já ficou com a primeira colocação geral, né?
0: 2017, né?
2: Ah, mas eu acho que esse ano é diferente, Gabriel. Eu acho que esse ano o time tá jogando mais.
1: Não.
2: Jogando mais no sentido de melhor desempenho até.
1: Principalmente na oportunidade com o Cassiano Klein.
2: E não oscila tanto.
1: Não, com o Eric também, acho que o Joinville foi líder, né? Enfim.
2: É, na verdade, assim, foi líder com o Cassiano, daí...
1: Aonde eu queria chegar?
2: Ganhou a Taça Brasil e depois o Eric seguiu.
1: Era um ponto assim, ó. Será que se a Liga Nacional... É um exercício de futurologia, tá, gente? Não vai levar a lugar nenhum. Mas, assim, será que se a Liga Nacional fosse pontos corridos, a gente ia continuar tendo só um título?
2: Não.
1: Porque eu acho que essa estrutura do JEC, essa estrutura que eu digo, de clube, ela é feita pra coisas mais perenes mesmo. Ela não é feita pro acaso de um mata-mata, de uma... E aí volta na Copa Santa Catarina que a gente tava falando do Concórdia. É o acaso, cara. É. Você pega jogador ali, pode dar certo. É um jogo ou outro, um mata-mata. Eu acho que essa estrutura, esse estofo que tem o JEC Futsal, ele é feito pra isso. Eu ouso me perguntar e me provocar se, cara, talvez se a Liga Nacional fosse um formato pontos corridos, talvez o JEC já tinha mais umas duas ligas, pelo menos, cara.
0: Tinha.
1: Eu acho, porque o formato de aguentar o tranco de competições mais longas, de ter uma estrutura, ter um estofo, ter departamento médico, ter logística, ter alimentação, ter salário em dia, ter essas coisas. Eu acho que o JEC consegue trabalhar melhor numa linha, num ambiente mais linear, assim, sabe?
0: E a gente já vem falando isso há tempo, né? Sobre o calendário do futsal, sobre os métodos de competição. É sempre mata-mata, então você faz uma primeira fase perfeita. É. Vou dar um exemplo, tá? Não desmerecendo, mas nós fomos eliminados pelo Moarama. Pode ter outras 10 decisões.
1: É isso.
0: Contra o Moarama. É a gente vence as 10.
1: Mas por quê? Por que vence as 10? Porque vai atrás de mais patrocínio, que dá viabilidade maior pro time, que faz um dia a dia melhor, que faz viagem melhor. Não que o Moarama não consiga fazer isso, mas o Moarama tem outros problemas por conta de uma falta de estrutura que Joinville e Futsal não tem.
2: É, assim, ó, agora que ainda foi acrescentada a Copa da Liga, né? Eu acho que é uma coisa que não vai acontecer agora, porque, claro, o mata-mata também rende, né? Audiência, rende presença de público e tal. Mas a Liga, ela teria condição de fazer um campeonato pontos corridos, porque ele tem ali competidores para disputar pontos corridos. Tem o Jaraguá, tem o Joinville, tem o Atlântico, tem o Magnus, tem o Cascavel, tem o Praia Clube, entendeu? Tem Minas, equipes que brigam bem, assim, né? Principalmente porque, assim, ó, é isso que eu falei, gente. Olha só, a gente tem a Liga, mata-mata. Copa do Brasil, mata-mata. Uhum. Taça Brasil, mata-mata.
0: Catarinense,
2: mata-mata. Copa da Liga, mata-mata. Tudo é mata-mata.
1: Tá.
2: Entendeu? Não tem um campeonato que premia a regularidade.
0: Não tem.
2: Então, é algo que certamente agora, não é porque é uma mudança muito recente também do regulamento da Liga Nacional de Futsal, mas é algo que talvez no futuro seja caiba a avaliação.
0: O próprio Catarinense começa lá em fevereiro, termina quase em dezembro.
1: Sim.
0: Isso que é mata-mata.
1: Que várzea.
0: Que várzea. Mas faz isso com a Liga, pô. É calendário o ano inteiro também. Vamos fazer um intervalo, pode ser?
1: Boa.
0: Na volta do intervalo tem Primeirona e também tem Campeonato Brasileiro. Não sai daí.
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1: Meio-dia e 43.
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1: Muito bem, de volta no 89 Esportes. Gente, a rodada da Primeirona, ela foi cancelada nesse final de semana por causa das chuvas, tá?
8: Choveu muito na madrugada
1: choveu
8: de
1: muito,
8: sexta, né? Pra sábado.
1: E aí não teve condição, mas aí próximo final de semana nós teremos a rodada, inclusive o clássico entre Caxias e América, América e Caxias.
8: Pô, sabe que eu conversando com o Mr. Dudu
9: bom,
8: Silva,
9: tá?
8: Ele disse um negócio que faz todo sentido. O jogo Caxias e América deveria ser isolado na rodada.
9: Justo.
8: Tipo, ou vai ser só sábado, Caxias e América e todos os outros no domingo, ou vice-versa.
1: Pra todos os olhares...
8: Cara, assim, ó, todo respeito aos demais, e não tem por que a gente não tratar dessa maneira, estamos falando de 8 títulos catarinenses em campo, de futebol profissional.
9: Concordo.
8: Caxias e América é uma coisa muito... Assim, a Primeirona tem vários clubes tradicionais, Aviação, Cerco, Serbi, Serrana, Piraberaba...
1: Mas a gente te entendeu, Elton.
8: Mas Caxias e América é outro negócio.
1: É outra parada.
8: É outro nível de história.
1: Outro patamar.
8: Pô, são agremiações aí que deram origem ao clube que a gente, fala tanto aqui e que espera tanto dele. Enfim, é um clássico, assim, que ainda bem, né? Sobrevive, pelo menos no futebol amador.
9: Sim.
8: E tem que ser tratado de uma maneira especial mesmo, assim. Pela própria liga, sabe? E não, isso não é privilégio. Não é demérito também para outras equipes. É o fato de você ter um bom produto dentro do seu campeonato, que é um clássico histórico, né, de duas equipes aí que rivalizaram enquanto profissionais e também enquanto amadoras. Tem, acho que o clássico de 95 lá, que o Caxias vence o América lá na final, lá no Sadala Minganem. Em outras tantas vezes o América também venceu o Caxias. Mas, pô, a gente vai ter aí, acho que também, desde que eles voltaram a jogar agora no Amador, vai ser o primeiro clássico no Ernestão. É uma coisa diferente também, porque antes tinha sido lá no Sadala Minganem. Então tem que ser tratado de uma maneira especial, assim, sabe? Se eu fosse a Liga, e dando crédito, né? Foi o Dudu que me deu esse toque, eu falei, pô, verdade, tem toda razão. Eu acho que deveria ser tratado assim, ó. É o jogo isolado da rodada. Lembrando vai ser no sábado? É só esse jogo que vai ter no
1: todos
8: sábado.
1: Todos os outros no domingo.
8: Pra todo mundo poder acompanhar. Porque é o jogo que traz maior interesse. Ainda
1: é o mais maior jogo do futebol amador.
8: Os dois estão vivendo um bom momento. Assim, o América é o líder, o Caxias é o terceiro colocado. O Caxias pode tomar a liderança do América, pode quebrar a invencibilidade do América. Então, acho que poderia tratar de uma maneira especial esse jogo.
9: Tem dois pontos, né? O primeiro, a Liga ainda não oficializou, né, no seu site, na tabela oficial. Sim. Então, ainda estão com os horários dos jogos da semana passada. E a tendência é que se o jogo for no sábado, daí entra no segundo ponto. Sábado é a feijoada do Caxias, rapaz. Feijoada do Caxias que já estava marcado. Feijoada não será no Ernestão. Então, pô, o pessoal do Caxias há muito tempo aí já vem se organizando. Meus amigos do grupo Cobra Coral, Flávio Silveira estarão tocando por lá. Bem legal mesmo. É, mas daí vai ser na Celesc.
8: Sim.
9: Então, a ver como, se o jogo for marcado para sábado, como que vai ter essa... Não, beleza que a feijoada é meio-dia, o jogo é 3 da tarde, mas...
8: Celeste ali do Ernestão é pertinho.
9: Dá pra
1: mexer. É que se você faz lá no Ernestão mesmo...
9: Mas a programação do Caxias era fazer tudo isso, porque o jogo nesse final de semana, daí seria contra o NB, não seria o clássico contra o América, mesmo sendo dois jogos em casa também. Mas enfim, dá para dar um charme especial... Já tem um evento, né, programado pelo Caxias. Caxias que vem nessa série de eventos aí, fez o festival recentemente. A gente tava lá com 89 esportes.
1: Aquele filé simples.
9: E aí agora tem esse clássico, mas concordo muito com você, Elton, com o Dudu. Eu acho que tem que ter um cuidado diferente. E acho que a Liga Joinvilense de Futebol, que vem trabalhando em várias frentes, e aqui eu quero fazer um registro público também, a Liga poderia tentar vender um pouquinho melhor esse produto. É. Não vender como um jogo qualquer.
8: Exato.
9: Entende? Uhum. Não é mais um jogo do campeonato e eu acho que nenhum outro clube vai ficar melindrado do fato assim, ah não, pô, olha lá o que eles estão fazendo para América e Caxias. Não, gente, é o tamanho por tamanho.
8: É isso que eu falei. Bom, o América tem 5 títulos estaduais, o Caxias tem 3, tem time que disputa o profissional, hoje em dia não tem esses títulos, gente.
9: Sim.
8: O Barra não tem os títulos que o Caxias tem, que o América tem. Até esses tempos, tem um familiar que é muito americano, sabe? Chapecoense, falam da Chapecoense. Chapecoense tem menos título que nós, pô. Nós, América.
9: Tá.
8: Mas agora passou, né? Agora nos últimos anos passou. Mas até então não tinha.
9: Queria fazer um registro aqui. Afinal, no último sábado, tivemos pela primeira vez um representante, ou melhor, uma representante. O fato de ser uma mulher ainda é mais significativo ainda, da Liga Joinvilense de Futebol, apitando a primeira divisão do futebol brasileiro. Sim. Então, o que aconteceu com a Charlie no comando da partida do
8: São Paulo e Curitiba?
9: Foi algo histórico, né, gente? É algo histórico porque...
1: O pênalti que ela não deu foi histórico também.
9: A gente se acostuma de ver a Charlie, o Sinésio, o Sidral, o Maico, todos os outros árbitros aqui presentes no nosso dia a dia. E, cara, foi a primeira vez na história... E olha que Joinville já teve grandes árbitros, né? Grande, eu sou de uma geração aqui dos anos 90 pra cima, e tem muitos bons árbitros lá pra trás, mas sou da geração do Nene, do Valmir Fortunato, né, do Firmo, entendeu? Então, do Luiz Henrique. Então, assim, ó, são grandes árbitros que já estiveram presentes nesse hall aqui de Joinville, mas nunca ninguém apitou a Série A do Campeonato Brasileiro, né? Informação dada pela própria Liga Joinvilense de Futebol. Então, bacana, a Charlie tá representando a nossa cidade.
1: É isso, a gente vai falar de Campeonato Brasileiro começando pelo sábado. Nós tivemos o Fluminense vencendo o Palmeiras num jogo bem pegado, hein, Elton? 3x2 pro Fluminense.
8: 3x2 e o Fluminense dando aquela força para o Flamengo, né? Com essa vitória aí sobre o Palmeiras. Sim. Mas é evidente que o Fluminense também precisava dar uma resposta, né? E essa jogos, resposta vem justamente no jogo em que o Zubeldía já não tá mais no comando da equipe e com jogadores sendo decisivos que não também rendiam quase nada, né? O Serna é um deles e o Cano fazendo o gol da vitória. Aliás, a vitória do Fluminense, ela mostra uma entrega muito grande da equipe, né? Apesar das dificuldades técnicas, mas ao menos ela se entregou, porque quando o Palmeiras faz 2x1, já é a reta final do jogo, em algum momento o time poderia ter dado aquela baixada, mas não, buscou a virada, os acréscimos já, né? Do segundo tempo. Então, uma grande vitória do Fluminense aí pra cima do líder do campeonato, né? Nada mais do que isso.
9: E o Hulk fazendo gol de centroavante, né?
8: Belo gol também, de cabeça.
9: O Hulk de centroavante mesmo ali. Talvez essa seja a função, assim, né? Do Hulk ali. Ah, a gente ficou na dúvida quando da contratação, mas talvez seja esse o momento mesmo.
1: É, e o Abel Ferreira? Na coletiva.
9: É outro caso, né?
1: O Atlético Paranaense...
8: Boa pergunta do repórter também, né? Vamos também saudar.
1: Entrou na mente. Alugou um triplex.
8: Se o Palmeiras poderia render mais, ou deveria render mais. Eu acho que deveria render mais. Deveria render mais, né? Mas enfim, oscilações também acontecem na temporada. O Palmeiras tem a oportunidade de começar a dar uma volta por cima já nessa próxima quarta-feira, quando as pessoas estão começando a duvidar dele contra o Cerro. E o Palmeiras adora fazer isso, né? Basta a gente lembrar do ano passado, 3x0 para a LDU. O Palmeiras está eliminado, tá, o Palmeiras está eliminado, o Palmeiras está eliminado. Vai lá e toma 4x0, vai. Então, ainda tem chão aí para rolar.
10: O Atlético Paranaense e o Bragantino empataram em 1x1, mesmo resultado para São Paulo e Curitiba.
9: Que golaço do Pablo Maia, hein? Cara, que golaço do Pablo Maia. Corta aqui e bate um golaço.
10: Assim, desculpa entrar no tema. Me perdoa.
9: Tá.
10: Tá bom, já peço perdão antes. Mas, por exemplo, é o seu primeiro jogo na Série A do Campeonato Brasileiro que você tá apitando. Um lance onde teve uma reclamação mais aguda da equipe pedindo, da equipe pedindo um pênalti. Agora tem essa nova regra com posicionamento da árbitra, aí não precisou do VAR. Mas não caberia a Charlie falar assim, ih, rapaz, deixa eu me garantir aqui no meu primeiro jogo, porque deixa eu consultar o VAR, porque se não foi pênalti, beleza, acertei. Se foi, eu vou ali, olho o monitor, vou lá e marco o pênalti.
8: Mas é que eu acho que assim, ó...
10: Ela não podia se garantir um pouquinho mais
8: mas
10: nisso?
8: Mas eu acho que aí talvez, a gente nunca vai saber, né? Talvez até pelo recurso do VAR a gente tenha a conversa, mas... Se o VAR também acredita que não foi pênalti e não chama, o que ela vai fazer?
10: Mas é que
8: ela
10: eu acho que,
8: ela não tem o que fazer.
10: Mas eu acho que nesse caso o VAR não pode chamar. É só se ela solicitar.
9: Segundo o PC de Oliveira, né, na central do apito, era pênalti marcado, né?
10: Então era
9: tinha
10: pênalti.
9: Essa outra questão, assim. Cara, é de se lamentar, assim, porque, pô, a gente acabou de elogiar o fato dela ter sido escalada.
10: Isso é outra coisa.
9: Ter sido escalada, ponto, mil, né? E ela foi construindo isso, participou de vários jogos da Série B, mas tem essa questão do campo e bola mesmo.
10: É isso. Olha só, nós tivemos mais um empate entre Chapecoense e Bahia. Ontem foi esse jogo, às 11 horas da manhã, 3x3.
9: O Bahia, de 23 jogos, empatou 10 no Campeonato
8: Brasileiro. O Bahia, assim, ó, quando ele bate ali na sexta colocação, ele pode dar uma subida pra quinto, quarto lugar, dele para ali.
10: Perfeito.
8: Não consegue evoluir.
10: Nós tivemos também ontem... Posso escolher um de vocês dois para comentar ou não?
9: Vai lá.
10: Tá, Elton.
9: Pois não. É, que estava acompanhando.
10: Santos 3.
8: Eu estava no chá.
10: Vasco.
8: De bebê. Tá.
10: Do zero.
8: Joaquim, filho do meu amigo Gabriel Fronz.
9: Tá.
8: Soube por alto. Soube por alto.
9: Ah, tá.
8: Por alto.
10: Tá bom. Te contaram que foi 3.
8: Me contaram.
10: Te contaram que o Thiago Mendes não quis cumprimentar o Neymar ou não?
8: É, eu fiquei sabendo.
10: Ficou sabendo também?
8: Mas assim, falando sério, eu acho que o jogo, o futebol, ele é meio maluco, assim, né? Porque o Vasco teve mais volume.
9: Sim.
8: O Vasco propôs mais o jogo. O Santos estava tentando jogar pelo contra-ataque, por uma bola, por uma escapada. E só que, ainda assim, apesar do volume do Vasco ser maior, o Santos teve melhores oportunidades no primeiro tempo. Ele teve a chance clara do Gabriel, cara a cara, com o Léo Jardim.
9: Nossa, que gol que ele perde, cara.
8: Eu acho até que esse gol que ele perdeu foi mais fácil do que o que ele fez depois. Mas enfim, e tem uma bola do Caballero na trave, uma que o Neymar também opta por fazer a jogada individual, ele tinha do lado dele o Barreal e ele resolve finalizar e tem um desvio. O Vasco teve uma chance clara, que foi a do Piton, que ele entra cara a cara com o Brazão.
9: Que ele vai pro chute cruzado.
8: No segundo tempo,

0: pra fazer esse facão.
1: Famoso assim. Facão.
0: Não, não tem como. E o Gabriel, pô, de novo, né? De novo, ele vai saindo ali nas costas da marcação e vai criando oportunidade.
2: E eu acho que o jogo é tão no detalhe, assim, que o Vasco tem a chance, comete um erro, e eu acho que as trocas do Santos fazem o Santos melhorar, porque o Santos, ele ficou com um buraco no meio-campo sem ter essa bola pra alguém aproximar do Neymar e do Gabriel. E quando o Rolaser entra...
0: Sim.
2: Primeiro passe de cabeça, ele já coloca o Gabriel na cara do gol, o Gabriel faz o gol. E daí depois tem as faltas ali que o Léo Jardim colabora e o Santos faz o 2-0, 3-0.
0: E assim, o placar, a gente falava do jogo do Flamengo ser um placar um pouco mentiroso, mas esse do Vasco também, porque assim, gente, tem quando o Gabriel consegue destravar aos 22 do segundo tempo, mas depois são dois gols de bola parada.
2: Sim.
0: O Arão mesmo, ele fez aquele gol culposo. Sem ter qualquer intenção.
1: Jardim, espalmou, não, ela pega meio,
0: no peito dele e entra ali, entende? E aí depois um bonito gol de cabeça do Luan Pérez.
1: E o que é a carreira
0: de um jogador... Não, o Luan Pérez de cabeça não, né? O Luan Pérez chega fuzilando. Fuzilando ainda pequena.
1: O que é a carreira de um jogador, né? Porque até pouco tempo atrás, o Léo Jardim, ele já foi cogitado para a seleção brasileira.
0: O Jean falou uma vez aqui, ó, não vou recordar, tá, gente? Mas é o goleiro mais bem pago do futebol brasileiro.
1: É um milhão
0: brasileiro.
1: De reais por mês.
0: O goleiro mais bem pago do futebol brasileiro.
1: E um goleiro que recebe um milhão num time da grandeza do Vasco, ele não pode ter tanta falha assim. Tá me lembrando muito o Carlos Miguel, que é outro que tá num grande time e vem falhando bastante
2: agora,
1: também.
2: Agora, assim, a situação do Vasco, ela deu uma complicada agora, né? Porque ele precisa... Tem 16 jogos, ele precisa ganhar 8.
0: E todo campeonato é a mesma ladainha. E eu volto a dizer, gente, individualmente o time do Vasco não é ruim.
1: Não.
0: Individualmente o time do Vasco não é ruim.
2: Eu acho que a parte defensiva do Vasco é melhor do que a ofensiva.
1: Muita gente falando...
2: O Vasco perdeu o Brenner agora também, machucado. Nenhum cara que resolve. Ano passado ele tinha o Verrete, bem ou mal, fazer um gol ou outro ali. E o Rayan, agora ele não tem nenhum dos dois.
0: Depender do Spinelli.
1: E falando assim, ó, muita gente nas redes sociais... Ah, quem é esse Thiago Mendes? Acho que é...
0: Não, bom
1: o Thiago Mendes joga
0: jogador.
1: Bola.
2: Tem um outro capítulo aí que eu também queria falar aqui, eu sei que a gente tá em cima da hora, mas o capítulo Neymar, esse Neymar, assim, que não tá caindo na provocação, não fica discutindo com o árbitro.
1: Esse
2: não
1: é o craque Neymar.
2: Esse é o Neymar.
1: Esse é o Neymar.
2: Esse Neymar ajuda, seja numa bola parada, sim. Esse Neymar. E, aliás, teve uma preleção que o Neymar falou no jogo contra o Macará. Eu vi um corte falando sobre isso. O Neymar pegou e falou assim, que o Santos teve uma conversa com a torcida organizada. E daí o Neymar fala assim na preleção, pô, os caras falaram um negócio que eu fiquei pensando e fui olhar os vídeos e eles têm razão. A gente não se cumprimenta quando a gente faz gol. A gente não se fala quando a gente faz gol.
1: Não vibra.
2: Não vibra. Não pode os caras da torcida organizada vir falar um negócio desse pra gente e realmente tá acontecendo. Vocês viram os gols ontem?
0: É isso.
2: Todo mundo vai. Todo mundo. Até o Cuca foi lá abraçar todo mundo.
0: Eu não lembro quem era o da treinador
2: isso,
0: do Jack.
2: Esse é o Neymar. Esse, sincero.
0: Eu não lembro quem era o treinador do Jack que a gente mais de 10 anos acompanhando o treino lá no CT. Ele falou um negócio uma vez pra mim e eu levei pra vida inteira. Assim, eu cobro
1: vamos
0: muito
1: atracar.
0: Isso de Pedro de Brito.
1: não afrouxei.
0: Cara, comemora porque fazer gol é difícil a beça. É difícil saber. Aí os caras faziam gol e ficavam naquela... Não, vai lá, comemora, se abraça, porque, cara, é uma dificuldade pra fazer gol. Então, quando faz, vai lá e comemora,
1: Eu não
0: cara.
1: Entendo esses caras que fazem gol contra esse time e fazem assim, ó. Eu mostraria o dedo pra isso, torcida. Olha só, nós tivemos... Rapidinho, 1-1 já, tá, gente? Ó, o Flamengo venceu o Mirassol por 5-1. Amanhã, se vocês quiserem, a gente pode falar mais sobre isso. Vitória venceu o Botafogo por 1-0. O Cruzeiro venceu o Corinthians fora de casa por 2-1, colocando ingredientes bons.
2: Flamengo, semana,
1: Cruzeiro, Libertadores. E hoje, 8 da noite, tem Inter e Remo. Amanhã a gente fala sobre isso.
0: Atualmente, hoje, dia 17 de agosto, Arthur Jorge é o melhor técnico do futebol brasileiro. Hoje. Não dá pra gente falar por antes nem por depois. Hoje, Arthur Jorge é o melhor técnico.
1: E por falar em hoje, precisamente às...
0: 18h53 eu volto ao lado do Marcão.
1: Um abraço, Gabi.
0: Valeu, gente. Um abraço.
1: Valeu, Elton Carvalho.
2: Valeu, até.
1: Um abraço amanhã. A todos que estão curtindo conosco. Tá chegando o Desarrate com Tarde, Papo e Música. 80.

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13: Boa tarde, Joinville. É segunda-feira, 25 graus, 17 de agosto.

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3: Seja bem-vindo a mais uma edição do TPM Tarde, Papo e Música. Gente, o clima subiu, temperatura 25 graus, tá gostoso por uma segunda-feira? Tá bom demais e você tá aqui comigo, com TPM. Você esteve na companhia deles, Tropa de Elite, aqui no 89 Esporte. E a sua participação sempre é muito, muito bem-vinda através do nosso WhatsApp.
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0: 89 FM, Joinvilense, de verdade, assim a gente fecha o nosso primeiro bloco de música boa pra você. 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
0: 89 FM, 1h21.
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8: 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Que bom fazer parte da sua tarde maravilhosa. E tem presente por aqui. E esse presentão, você vai participar através do nosso WhatsApp, que é este número aqui, ó. Vai lá.
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8: Anotou? Salvou no seu celular? Então bora participar. Tem aqui um par de ingresso para Menos é Mais e Vitinho, isso mesmo. Menos é Mais e Vitinho, que vai acontecer no Joinville Square Garden nesta sexta-feira, dia 21. E para participar, basta você enviar a hashtag Menos é Mais e Vitinho, enviar para o nosso WhatsApp e não esquecer de colocar o seu nome e também o seu bairro. Já vou dizendo, hein? Tem mais de um par de ingresso aqui. Ou seja, mais de um ganhador. Vai ter mais de um sorteio aqui para Menos é Mais e Vitinho. Temos aqui também, gente, um par de ingresso para a 12ª costelada da Quadra do Cid. Já pensou que maravilha? Uma tonelada de costela, show nacional com corpo e alma, área kids para toda a família, estacionamento amplo e estrutura completa para curtir aí o dia todo. Vai ser a partir do meio-dia do sábado, dia 22. Tá afim? Hashtag Quadra do Cid. E você vai enviar para o nosso WhatsApp também. Não vai esquecer de colocar o seu nome e o seu bairro. Bonitinho, agora a gente passa a régua e te desejo um feliz aniversário. Porque eu sei que você está de aniversário nesse dia mais que especial. Mas você sabia que os nascidos hoje, neste dia tão incrível que você divide com a gente, é do signo de leão com mente de câncer? Gente, você é um leonino totalmente diferente, com um coração gigante, louco pela família, pela mãe e cheio de história para contar. No amor, vocês cuidam, acolhem e conquistam. Faz o seguinte, vai, aproveita esse dia ao lado de quem você ama e ó, parabéns para você nessa data querida.
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8: Gustavo Lima, Bala Alojada, 1h28, boa tarde para você.

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2: Qual que vai ser a desculpa que você vai inventar pra ele hoje, hein? Deixa eu te perguntar uma coisa. Olha aqui.

0: sabendo esse doutor aí.
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0: Você, os Barões da Pisadinha, basta você me ligar. Seu Doutor com Luan Santana e te assumir pro Brasil aí com Matheus e Cauã pra você, 991210089. Esse é o seu WhatsApp. Aqui tem presentão, sim, e ó, sorteio finalzinho do nosso TPM Tarde Pop Música. Bora lá, um par de ingressos para Menos é Mais e Vitinho, que vai acontecer nesta sexta-feira agora. Tem mais de um par aqui hoje, hein? Essa tarde tem mais de um par, ou seja, tem mais de um ganhador que vai levar aí par de ingresso para Menos é Mais e Vitinho. Tá fim? Então bora lá, hashtag Menos é Mais e Vitinho.
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0: 89 FM Joinvilense de verdade, você curtiu aqui com a gente Apocalipse com Gustavo Mioto e Vazou na Braquiara com Hugo e Guilherme. 991210089 tem 12ª costelada da quadra do Cid e temos um par de ingressos aqui, tá afim? 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Boa sorte pra você. 89
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0: 89 FM, 2 e 2.
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3: A Prefeitura de Joinville publicou edital de convocação para os responsáveis por sepulturas em estado de abandono na quadra 3 do cemitério Nossa Senhora de Fátima, no bairro João Costa. Os familiares têm até 30 dias úteis a contar de 13 de agosto para regularizar a situação. O atendimento presencial ocorreu na central do serviço funerário, na rua Otto Cardelfio, no bairro Atiradores, de segunda a sexta-feira. Caso não haja manifestação no prazo, a concessão será revogada e os restos mortais transferidos para o ossário municipal. A lista completa está no Diário Oficial. Para mais notícias, continue acompanhando a 89 FM, 2:06. 89 FM. 89. 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

0: Brasil! 89 FM, Joinvilense, de verdade, a sua tarde na mais ouvida. E você curtiu Morena com Cleiton e Romário, Ele ou Eu com Dilcinho, e Você Virou Saudade com Jean Giovanni. 89.
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0: 89 FM, 2:19.
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0: Céu nublado em Joinville, 25 graus.
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0: E tá chegando pra você agora Papo de Música com ele, que já está aqui nos nossos estúdios, Arthur Falk Rosa. A gente vai conversar e a gente vai aí, ó, descobrir quais são os lançamentos da semana.
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0: 89 FM, Joinville, em de verdade. Boa tarde, Arthur.
14: Boa tarde, Diza. Uma boa tarde especial também para nossa audiência da 89 FM, que é a Joinville de verdade, por isso que é líder de audiência.
0: Exatamente, meu amigo. E aí, hein?
14: E agora um boa tarde atrasado para Manu Torres, Manu, que acabou de entrar nos estúdios Beto G. Baile.
0: Anu!
14: A Manuzita.
0: Manuzita,
14: ó, nós
0: fala.
14: Temos quatro músicas novas trazendo para a audiência aí, tá, que vão passar a fazer parte da nossa programação musical. Tem música nova de Israel e Rodolfo, opa, que faz parte do álbum Impulso, que é o último álbum lançado por eles.
0: Tá.
14: É mais uma música que está sendo lançada depois, que eles estão fazendo o lançamento por singles.
0: Uhum.
14: E aí, agora, eles estão trazendo Se Cê Não Conta, Eu Nem Lembro, que é uma música falando sobre desapego total de um ex-amor, mostrando que a superação já aconteceu. A pessoa já não lembra mais da relação que existiu.
0: É muito interessante o nome dessas músicas, né?
14: Se Cê Não Conta, Eu Nem Lembro.
0: Pois é, tá contando quase a história da música.
14: Exatamente.
0: Né? Olha
14: aí,
0: só.
14: A gente trouxe a pancada da semana passada, que era uma música do Eduardo Costa, certo? E agora a gente está trazendo outra música do Velho Testamento, do Eduardo Costa, chamada Ilusão. Também faz parte do EP 1, da primeira parte do Velho Testamento.
0: Tá.
14: Foi gravado em agosto, agora,
0: tá,
14: 2026, em Minas Gerais, em Divinópolis, tá, para um público de mais de 12 mil pessoas. Sendo algo que era para ser intimista, 12 mil pessoas já é um público bem grande.
0: Gente, eu não acho tão intimista, não.
14: É, já deixa de ser aquela interação mais próxima que o Eduardo Costa justamente estava buscando com esse Eduardo do Velho Testamento. Mas ele está trazendo aí o modão sertanejo que marcou o início da carreira dele com a música Ilusão, que ele gravou ali em Divinópolis, Minas Gerais, agora inicinho de agosto.
0: Então é uma música já antiga dele, né? Ou é lançamento?
14: Essa aqui eu acho que é lançamento.
0: É lançamento,
14: isso,
0: né?
14: Ilusão, porque é lançamento.
0: É lançamento, porque mesmo sendo do Antigo Testamento, não significa isso, que são todas.
14: Vai Cuidar da Sua Vida era regravação.
0: Era regravação,
14: isso,
0: né?
14: Ilusão,
0: tá,
14: não. Aí tem também Solteiro Apaixonado, que não é a música do Marcos Ibellucci, é só o mesmo nome, porque é do Mumuzinho. Mumuzinho tá trazendo um pagode novo, falando sobre um homem que hoje não tem mais compromisso.
0: Tá, peraí, deixa eu só entender. Não é a mesma música.
14: Não é a mesma, é só o mesmo nome.
0: Ah, tá.
14: É só uma coincidência.
0: Ah, tá. Devia ser proibido.
14: Aí faz parte do novo álbum dele, que se chama Simples Assim. O álbum foi lançado no último dia 15 de agosto, que é o Dia Nacional do Solteiro.
0: Ah, 15 de agosto?
14: Isso. Por isso que o Mumuzinho trouxe a música Solteiro Apaixonado como o pontapé inicial deste álbum novo, esse audiovisual do Mumuzinho, chamado Simples Assim.
0: Então tá, vamos lá. E o que mais?
14: E também a nossa pancada da semana, que é Saudade na Bebida, o single aí de Paulo e Natan, com a participação do Panda, que tá dando um peso maior pra música. Ele é um pouco mais conhecido do que o Paulo e Natan, mas Paulo e Natan são ótimos compositores. Eles têm várias e diversas músicas escritas por eles na voz de outras duplas que fizeram sucesso, e agora eles estão trazendo aí Saudade na Bebida, composição deles, participação do Panda, e é a nossa pancada da semana.
0: Mas o Panda, ele vira o caneco no
14: palco,
0: hein?
14: Ele gosta. E as músicas geralmente tem a ver, né? Ele geralmente coloca alguma coisa de bebida no meio da música também.
0: Gente, o homem, olha, dá pra sentir ali que ele vai.
14: Ele gosta.
0: Nossa, e como gosta. E aí, hein? Mais alguma coisa que você gostaria de comentar aí que a gente não comentou?
14: Chegamos na semana tão aguardada do show de Menos é Mais e Vitinho.
0: Muito que bem!
14: Show duplo e promoção da 89 FM, como já era de se esperar.
0: Muito bom. E eu vou te dizer, hein, quem não conseguiu ainda ingresso, é ingresse.com, certo?
14: Ingresse.com. Mas pode ficar ligado na programação da 89 hoje? FM,
0: sim,
14: que a gente tem vários e diversos sorteios com ingresso para você poder concorrer.
0: Exatamente. Inclusive hoje, aqui, diretamente no TPM Tarde Papo e Música, hoje tem sorteio e não é só um par, tá? Tem algumas pessoas que vão levar essa tarde
14: coisa
0: aí.
14: Boa, hein?
0: Ingresso para, para Menos é Mais e Vitinho. Vitinho.
14: A 89 FM é diferenciada, né?
0: Com certeza.
14: Isa,
0: é a rádio dos melhores shows.
14: Vamos ouvir então Paulo e Natan com participação do Panda, Saudade na Bebida, a nossa pancada da semana.
0: Valeu, até a próxima.
14: Até semana que vem.
0: Até.
14: Tchau, tchau.
0: Tchau, tchau.
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1: 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Você curtiu aqui aquele papo bom com ele, Arthur Falk Rosa, em Papo de Música. 89
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1: 89 FM, 2:40.
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1: 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Você está curtindo aqui TPM, Tarde Papo e Música. Sou Disa Reite. Vamos agora para nossa caixa misteriosa. E você, já tá anotando tudo? 89 FM. 89 FM Joinvilense de verdade, nós temos aqui a caixa misteriosa e valendo hoje, essa semana, um par de passaporte para o Beto Carreiro. Bom demais, não é mesmo? Tá afim? Então a gente vai agora para a nossa primeira dica. Lembrando que todos os dias é dada uma dica. E aí é importante que você vá anotando para que sexta-feira você faça parte da nossa listagem. E aí, de repente, você pode ser aí o sorteado a levar um par de passaporte para o Beto Carreiro.
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1: Nosso quadro, Ana Castela.

89 FM, show e silêncio de verdade. Deus me livre, quem me dera com Israel e Rodolfo. Vamos agora para a previsão do tempo para hoje e amanhã. Essa semana a gente começou o tempo sem chuva, porém úmido, né? Céu nublado, aí com a máxima chegando a 25 graus agora à tarde. A noite continua com bastante nebulosidade, mas sem previsão de chuva. Amanhã, terça-feira, mostra que o calor vai ganhar força. E aí os termômetros começam com 19, a máxima para 28 graus e com abertura de sol. Previsão do tempo é com 89 FM.

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2: 89 FM 3 e 2.
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4: A Prefeitura de Joinville promove no próximo sábado, dia 22 de agosto, um mutirão gratuito de microchipagem para cães e gatos na Escola João Bernardino da Silveira Júnior, no bairro João Costa. A ação atende moradores da região das 8 da manhã às 4 da tarde e vai ser por ordem de chegada. Além do microchip obrigatório por lei municipal, os pets avaliados poderão receber a vacina contra a raiva e encaminhamento para castração posterior. Os tutores devem apresentar documento com foto e comprovante de residência. Dicas pós-aplicação e orientação completas estão todas disponíveis no site da Prefeitura de Joinville. Para mais notícias, continue acompanhando a 89 FM 3 e 6. Você tá curtindo o TPM Tarde Papo e Música? Seja sempre bem-vindo. 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
7: Jorge Henrique Rodrigo. É Murilinho Rufo. O que é que você tem nessa boca vermelha?

0: Às vezes é melhor ter um pouquinho do que não ter nada.
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0: 89 FM, Joinvilense de verdade, fazendo a trilha sonora da sua tarde de segunda-feira. E daí com Guilherme Santiago e Diz Pra Mim com Fernando Sorocaba. 89.
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0: 89 FM, 3:20.
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8: 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E vou estar com você nessa semana maravilhosa, começando com tudo.

0: resistência no sangue, nenhum obstáculo é grande demais. O Janilson dos Anjos, do povo indígena Sateré Maué, acaba de conquistar o primeiro lugar em medicina na Universidade Federal do Pará. Menino do Amazonas, ele caminhava 8 quilômetros para ir à escola e muitas vezes nem caderno tinha para escrever. Hoje, aquele garoto sem lápis segura a caneta que vai salvar vidas. Janilson não escreveu apenas o próprio nome no topo da lista. Ele escreveu uma história de superação que orgulha todo o Brasil. Para essa notícia, eu dou um like.
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0: 89 FM Joinvilense de verdade, você curtiu aqui conosco. Agora cerveja de boteco com Kleber e Cauã e Vou Fácil com Maiara e Maraísa. 991210089, hashtag menos é mais e Vitinho, hashtag quadra do Cid, isso mesmo. E ó, pra você, não esquece de colocar o seu nome e também o seu bairro. 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
0: 89 FM, 3:40.
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0: Céu nublado em Joinville, 25 graus.
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0: Gente, para tudo que tá começando agora uma fofoca boa, hein?
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0: Uma fofoca de segunda-feira pra você contar aí pros seus amigos na roda, no café da tarde. Vem pra cá. Vamos lá que essa fofoca é boa. Para tudo e foca neste encontro que parecia ser promissor, mas virou caso de polícia lá nos Estados Unidos. Uma mulher, ela marcou um encontro pelo um aplicativo com o tal de Christopher. E acabou virando motorista de fuga num assalto a banco sem nem saber. O que que aconteceu? Os dois se encontraram, o bonito, né, tava no carro dela, pediu assim, ô, minha querida, encosta aqui nessa agência do banco. Ela pegou, encostou, ele entrou, saiu do carro e já puxando uma arma, entrou na agência, roubou a grana e voltou correndo pro carro. A gata entrou em pânico, mas assim que a polícia cercou o veículo, encostou e entregou ali o meliante. O homem foi condenado a 5 anos de prisão e a polícia confirmou que a gata era 100% inocente. Eu não sei se ela tá 100% inocente não, porque se ela sair, se ela viu que ele saiu do carro dela com uma arma e que assaltou, por que que essa mulher não foi embora? Não é verdade? Ficou lá esperando ele. Ah, conta outra, vai. E ó, o que que você acha disso? Qual foi a pior furada aí que você já entrou? Você já entrou numa furada dessa? Espero que não, né? Espero que nunca ninguém jamais entre numa furada dessa. E você curtiu? Foca na fofoca comigo, diz a Rede.
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0: safadão!
1: A mais ouvida, a mais querida é a sua 89 FM Joinvilense de Verdade, aquele 1% com Marcos e Belucci e a participação de Wesley Safadão. O troco vem com Gustavo Toledo e Gabriel pra você. 991210089, vem participar aqui com a gente. Tem Menos é Mais e Vitinho para sexta-feira agora, lá no Joinville Square Garden. Quer participar? Então vai lá. Hashtag Menos é Mais e Vitinho. Também temos aqui a 12ª costelada. Gente, da quadra do Cid. Isso mesmo, presta atenção, hein? Mais de uma tonelada de costela, show nacional com corpo e alma. Área Kids para toda a família, estacionamento amplo e estrutura completa para você curtir. É neste sábado, a partir do meio-dia. Hashtag Quadra do Cid. E vai ser lá no Rancho Timbé, tá bom? Hashtag Quadra do Cid. Não esquece de colocar o seu nome e também seu bairro. E eu estou aqui esperando você, porque finalzinho do nosso TPM Tarde Papo e Música tem sorteio. 89 FM.
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1: 89 FM 4:03.
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3: Céu nublado em Joinville, 24 graus.
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5: A Prefeitura de Joinville dobrou a capacidade dos serviços de tapa-buraco, alcançando mais de 6 mil metros quadrados de via reparadas em julho. A ampliação da frota e das equipes permitiu atender mais de 1.500 pontos na cidade, reduzindo pela metade a fila de solicitações pendentes. Os trabalhos seguem cronograma diário prioritário em todas as regiões. O cidadão pode solicitar reparo de vias diretamente pela ouvidoria no site da Prefeitura de Joinville. Paralelamente, a Companhia Águas de Joinville mantém equipes atuando na repavimentação de trechos após obras de água e esgoto. 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
5: Começar sua segunda-feira com TPM, Tarde Pop e Música. Gente, é o que há de melhor aqui na 89 FM Joinvilense de Verdade nessa tarde.
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5: Bruno e Marrone, por Te Amar Demais.

0: Você tá na 89 FM, Joinvilense de verdade, você está em casa, cadê os Vaza? Com Time Thiago e daqui pra sempre com uma no batidão pra você. 89 FM.
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0: 89 FM, 4:23. 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
0: Céu nublado em Joinville, 24 graus.
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0: 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E ó, resultado é daqui a pouquinho nos stories.
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11: Tanta hora pra você aparecer, tanto dia pra você me mandar uma mensagem, aí você aparece agora.

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4: 89 FM 4:43.
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4: 89 FM, Joinvilense, de verdade, te prepara que às 5 da tarde a gente tem Top 89 com ele, Nando, trazendo pra você só as melhores, as tops aqui da 89 FM. É daqui a pouquinho, às 5 da tarde.
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4: 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Vamos agora aos ganhadores dessa tarde no TPM Tarde Pop Música. Quem levou um par de ingresso para a 12ª costelada da quadra do Cid, que vai ser lá no Rancho Timbé, sábado agora, tá? Foi a Liz, do bairro Floresta. Finalzinho 84-49. Quem levou aqui um par de ingresso para Menos é Mais e Vitinho foi Hudson Oliveira da Costa, do bairro Iriú, 3084. A Cleide Cristina Bobato, Fátima, 0057. Rodrigo Bahia Vasques, do Vila Nova, 8250. E também Daphne Santana, Paranaguamirim, finalzinho 9911. Vou entrar em contato com vocês agora, certo?
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20: Vamos emagrecer 10 quilos em 6 meses. Olha isso, olha isso.
21: Não tava meio sumidão das redes sociais.

0: aqui da 89 FM. Que todos tenham um excelente fim de tarde.
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3: 5 horas.
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16: 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Oi gente, e aí, como é que você tá? Tudo bem? Tudo certo? Tudo certo, tudo sim? Tudo certo, começando mais uma semana, eu sou o Nando, junto com você, agora aqui ó.
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1: Sim, senhor, sim, senhora. E aí, como é que você tá? Segunda-feira, dia 17 de agosto. Mês de agosto tá indo rápido. Pra quem falou que o mês de agosto ia devagarzinho, paparando, tá indo rápido, rápido mesmo, hein? Pra você que tá aí sintonizado, vindo a gente nessa tarde aí de segunda-feira, uma ótima tarde pra você. Como é que foi o trabalho aí? Foi de boa? Foi de boa? Trabalhou bastante hoje? Hoje é o dia do Patrimônio Histórico Nacional e também dia da Construção Social. É isso mesmo. E hoje é o dia pra você aí mandar sua mensagem, porque eu quero que você participe aqui também. Não me deixe sozinho. 991210089. Tá no ar mais uma edição do Top 89. Pra você que tá aí sintonizado no seu rádio, nos 89.5 do seu rádio, em FM. E ainda no nosso stream, na internet, é isso mesmo. Lá no 89 FM Joinville, você pode baixar nossa PP, nosso aplicativo, e ouvir a gente aonde você for e aonde você estiver. 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Ouve a gente de graça, de boa, aonde você for e aonde você estiver. Que legal, hein? Que bom ter esse nosso aplicativo, que você pode levar a gente aí no seu ouvidinho, aonde você for. Seguinte, no ar mais uma edição do nosso Top 89, nessa edição de segunda-feira. Pra você que tá chegando agora aqui nos 89 FM do seu rádio, seja bem-vindo na Joinvilense de verdade. E agora tem o Top 89, hein? Só com umas tops, só música legal, música selecionada a dedinho pra você. Tem novidades, tem aquela que você já sabe cantar de cor e aquela música que não sai da sua cabecinha. Tipo essa aqui, ó. Pedido de socorro do Gustavo Mioto, aqui na 89. Uma ótima tarde pra você. Começou, Top 89.

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0: 89 FM Joinville, lance de verdade. Brinda aí comigo. Aí sim. Menos é mais aqui na programação. Falando em menos é mais, tá ligado, né? Menos é mais, dia 21 de agosto no Joinville Square Garden. Você que tá aí ouvindo, já pensou você ir lá no show e conferir? Menos é mais e Vitinho. É isso mesmo. As vozes que dominam o Brasil, você já sabe, vai estar aqui no Joinville Square Garden. Seguinte, esse é o Top 89 com muita música pra você que tá curtindo, vindo a gente no seu carro, em casa, no trabalho, tá tomando aquele cafezinho, hein? Já tomou aquele cafezinho? Tá de boa? Tá no trânsito? Bora aumentar o volume e cantar junto com a gente, porque daqui a pouco eu volto.
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2: 89, 5:22. Boa tarde.
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3: Do tempo amanhã para você, amanhã de terça-feira, dia 18 de agosto. É isso mesmo, terça-feira, 18 de agosto. O tempo em Joinville será de predomínio de sol com poucas variações de nuvens e forte elevação nas temperaturas. Se liga aí, registrando máxima de 31 graus centígrados e a mínima de 18 graus centígrados. Vai ficar quentinho, quentinho, hein? Pra você que tá aí de boa, curtindo a programação da 89. Vamos juntos!
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89, é Joinvilense de verdade. O som é dela, da Ana Castela, aqui na programação O Rodeio em Texas. Essa música é boa demais, hein? Gosta de rua, também o Vazona Braquiara e Seja Ex. Seja Ex aqui na programação. Deixa eu mandar alô pra esse pessoal que tá ouvindo a gente. Que tá ouvindo a gente aqui participando. É o Clay. Oi, Clay, do bairro Vila Nova, ouvindo a 89. A Maurita aqui também disse, oi, tô ouvindo vocês. A Vitória da Silva Adriano tá aqui, ó, mandando mensagem pra gente. Levi, um abraço pra você também. Obrigado pela participação. Manda um abraço aí pro Reginaldo, que tá na escuta. Te escuta toda semana, o Reginaldo. É mesmo. É o Carlos. O Carlos aqui, o Carlos Daniel. Ô, Carlos, e aí, como é que você tá aí? O Reginaldo tá ouvindo a gente. Carlos e o Reginaldo, um abraço pra vocês, hein? Obrigado. O Jonathan também tá ouvindo, que é um pai frescão agora. É. E aí, Jonathan? Lembrei do Jonathan que tá ouvindo a gente aí, diz que ele ouve a gente também lá no, na sua empresa. Paizão feliz da vida, né? Nasceu seu filho ou filha, agora não lembro também. Um abraço aí pra vocês, obrigado pela participação. Quem mais tá aqui ouvindo a gente? É o Ricardo Denis. Fala, Ricardo Denis, em Piraberaba, ouvindo a gente. Um abraço pra vocês, obrigado pela sua audiência. Quem tá ouvindo também é a Camila. Camila, um abraço pra você aí que tá sintonizado ouvindo a 89, a Joinvilense de verdade. Já volto. Rápido intervalo pra você que tá aí ouvindo. Daqui a pouco tem ele, Marco Aurélio Braga, trazendo as principais informações no Joinville em Foco. E você pode participar também. Já faz aquele resumão, aquele relato pra gente aqui, do seu bairro, né? Aí da sua rua. Já diz aí, Nando, nossa rua aqui tá legal. Trânsito aqui tá legal. Né, Zé Ricardo?

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2: 89, 5:44.
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de verdade, pra você uma ótima tarde. Você que tá ouvindo a gente, curtindo a programação aqui da 89, no seu carro, em casa, no trabalho. Você pode participar aí no nosso WhatsApp no 991210089. Já participar, mandar o seu oi, seu alô pra todo mundo que tá aqui, ó. Tá ouvindo a gente, curtindo a programação da 89. E o errado, o triplo, é o nome da música. É o Zip.

0: 89, a gente feliz de verdade. Eu ouço o som do Tum Tum Tum. Apaixonado Raiz, turma do pagode aqui no nosso Top 89 para encerrar o Top 89, hein? Vem aí, Joinville em Foco com Marco Aurélio Braga trazendo as principais informações. Marco Aurélio Braga tem informações para você que já tá me perguntando aqui o que aconteceu na região sul. Né, Marco Aurélio? Já tá aqui, já tá trazendo as informações. E você aí, alguma informação para passar pra gente? Aproveita, manda mensagem no nosso WhatsApp no 991210089. Já participa aí do nosso Joinville em Foco que começa daqui a pouco. Eu volto às 7. Às 7 horas tem o 20.com. Se pede música e concorrem prêmios para você. Tem prêmios hoje. Adivinha o que tem hoje? Hoje eu tenho um par de ingressos para curtir o pôr do samba. Então se liga. 89
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0: Boa tarde, Joinville. Boa tarde, toda a região norte de Santa Catarina. Agora, 6 horas e 7 minutos. Está começando o Joinville em Foco, com muita informação, comentários com credibilidade e, é claro, a sua participação aqui na 89 FM, a líder de audiência, a número 1 na Rádio Joinville. 89 FM! Muito obrigado para você que esteve até agora com a programação musical da 89 FM, juntamente com o Nando. Nando que continua agora comigo aqui no Joinville em Foco, de olho no WhatsApp para a sua participação. Porque, como eu sempre digo, vocês são nossos olhos e a nossa voz pelas ruas de Joinville. São os nossos ouvintes, os mais ligados, os mais atentos da rádio em toda a região. Então participe, nome e mensagem, para o jornalismo da 89 FM.
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0: E eu, Marco Aurélio Braga, com muita satisfação, vou na sua companhia até às 7 horas da noite. Vamos juntos, então vamos lá, vamos começar.
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0: Vamos começar a trabalhar. É hoje, segunda-feira, início de semana, dia 17 de agosto de 2026, segunda-feira, começando a semana, hein? Semana produtiva de trabalho para todo mundo, né? Uma excelente semana aí. Já passou um dia dessa semana, já arrancamos aí bem, né? Já arrancamos bem, mas você que tá no trânsito aí, muito cuidado com o trânsito. Olha, até o tempo hoje não choveu, né? Deu aquela segurada no tempo depois de uma semana chuvosa aqui em Joinville. Temperaturas hoje chegaram aí na casa dos 19 graus aqui na cidade de Joinville. Olha, chegou até 20 graus aqui em Joinville. Estava quente, estava bom, estava bacana. Mas amanhã a previsão é de calor, hein? Pela manhã no programa Ponto de Partida, Nando, eu cheguei a dizer assim, olha, o sol vai aparecer, hoje o sol vai aparecer. O sol não apareceu, né? Mas pelo menos não choveu. Pega um tiquinho de sol ali e tal, entre as nuvens, bem tímido. Mas amanhã, gente, olha, se prepare, hein? 19 graus a mínima, 28 graus a máxima aqui em Joinville. É calor em pleno inverno, vamos enfrentar. Olha, tá difícil, né? Semana passada era um frio, agora é o calor. A saúde tem que estar em dia, a imunidade tem que estar alta. É, não tá fácil encarar aí as temperaturas aqui na nossa região depois da chuvarada, né? Até que não aconteceu nada, né, de mais grave. A previsão da Defesa Civil, tava todo mundo em alerta. Teve a questão ali da Serra Dona Francisca, né, SC-418, né, o risco de deslizamento, restrição para carros aí, caminhões, cargas perigosas passarem ali pela serra, mas ainda não teve nenhum problema, não teve nenhum problema. Ontem eu conversei com o Edivaldo, coordenador regional da Defesa Civil aqui da região, e ele falou, a situação estava difícil no final de semana retrasado, na semana toda ficaram monitorando a situação, bem ali no quilômetro 16, onde está acontecendo exatamente ali as obras de escape da Serra Dona Francisca, mas ali deu um deslizamento pequeno, mas não deu tanto problema assim como estavam prevendo aí as autoridades, então segue a vida. É, segue a vida, mas também de olho, né? Porque a intensidade também, ontem na conversa que eu tive com o coordenador regional, é aí final de agosto, setembro e outubro, intensificação das chuvas por causa do fenômeno El Niño. Tá todo mundo de olho no El Niño, né? Porque o El Niño vem muita chuva e chuva forte aqui para a nossa região norte de Santa Catarina, mas também aí as chuvas aí lá para o norte e nordeste do país é seca e queimadas. Olha, muita repercussão aqui em Joinville na questão aí do fechamento da Casas Bahia, né? Da loja das Casas Bahia aqui na região central, na rua 15 de novembro, fechou a Casas Bahia. E hoje, na madrugada de ontem para hoje, na verdade, no domingo, Casas Bahia reconheceu aí o fechamento de 298 lojas, demitiu 1.900 funcionários e registra um prejuízo de 10 bilhões de reais e está em recuperação judicial a potência que era as Casas Bahia aqui no Brasil. O que mostra aí uma fragilidade do setor varejista no Brasil, com esse anúncio aí do documento enviado para a Comissão de Valores Imobiliários, a CVM. A decisão foi tomada na noite de domingo, como eu disse, de ontem para hoje saiu essa notícia. Como justificativa, a companhia afirmou ter sido afetada por um ambiente macroeconômico desafiador, marcado por patamares elevados de taxa de juros, restrições de crédito e aumento do custo financeiro. No pedido de recuperação judicial, foi aprovado pelo Conselho de Administração e pelos acionistas controladores das Casas Bahia. A companhia também afirma que houve uma pressão sobre o consumo e capital de giro aliado à não concretização das alternativas de liquidez que vinham sendo estruturadas pela companhia. Então, aí foi solicitado convocação de uma Assembleia Geral Extraordinária com pedido de recuperação judicial que das empresas do grupo Casas Bahia. Complicado, mas vamos pegar aqui, olha, 298 lojas fechadas e demitiram mais de 1.900 funcionários, representa 28% aí das unidades que existem no Brasil. E olha, aqui em Joinville eu vou falar um negócio para você. O fechamento da loja das Casas Bahia ali na 15 de novembro mostra uma realidade aqui. Quem anda pelo centro de Joinville vai saber o que eu estou falando, vai entender o que eu estou falando. Muitas lojas fechadas, muito comércio importante saindo do centro da cidade. O centro da cidade vai ficando numa situação complicada, principalmente para circular à noite. Depois desse horário aí, 6 horas, 6 e meia, 7 horas, quando o comércio começa a fechar, fica complicado andar no centro da cidade de Joinville. Ainda está, de certo ponto, controlada, mas são muito moradores de rua, usuários de drogas. É perigoso até andar em alguns pontos da cidade, como eu falei para vocês, né? Na semana passada, passando ali no intermédio ali, entre ali a Barca Colom, ali a Praça da Bandeira, vamos botar assim, até ali o mercado público, naquele trechinho ali do centro da cidade, é complicado. É movimento de tráfico de drogas, muito movimento de usuários de crack, muita correria, aquela movimentação frenética. Eu vi tudo isso e fiquei assustado. Mas também vi presença da Guarda Municipal e da Polícia Militar fazendo rondas. Mas é aquela coisa, aquela briga de gato e rato, né? O pessoal sai pra lá, eles vão pra cá. Porque vai pra lá, eles vêm pra cá. Então fica naquela circulação ali pelo centro da cidade. E muitos prédios abandonados, né? O exemplo clássico de prédios abandonados aqui no centro da cidade é o prédio dos Correios, né? Na frente da prefeitura, na frente do camelódromo. Um prédio gigantesco, completamente sem uso, sendo invadidos por moradores de ruas. Pequenos furtos são realizados e levados lá para dentro do prédio dos Correios aqui no centro, sem contar o uso de drogas lá dentro. E outra notícia... Ah, vamos para o intervalo comercial, mas antes eu vou falar uma outra notícia de destaque nesse final de semana. Foi um incêndio, hein? Grande incêndio causado aí numa casa de eventos aqui em Joinville, no Indaiá, ali na Via Gastronômica. O incêndio aí, estão tentando descobrir qual foi a causa desse acidente. Estava acontecendo um casamento lá no local. Na hora, os convidados tiveram que sair às pressas. Bares ali, vizinhos do Indaiá, também tiveram que ser desocupados, uma questão de segurança, e o prédio aí está condenado, inclusive, a desabar. Então teve esse incêndio, um incêndio volumoso na Visconde de Taunay, na frente da Universidade Católica aqui de Santa Catarina, que estava em um casamento que reunia cerca de 50 pessoas entre convidados e prestadores de serviço. O incêndio aconteceu sábado por volta das 11 horas da noite. Agora sim, vamos para o intervalo comercial, voltamos daqui a pouquinho que tem muita notícia, hein? Vou falar da Ponte Joinville, atualizações, e também vou contar tudo para você, o que está acontecendo na cidade de Joinville. 89.
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0: Agora 6h17.

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Muito bem, estamos de volta agora às 6 horas e 21 minutos, virou o reloginho agora, 6 horas e 21 minutos aqui em Joinville, nesse momento temperatura na casa dos 23 graus, tempo bom nessa segunda-feira, início de semana. Muito obrigado pela sua companhia, muito obrigado pela sua audiência aqui no Jornalismo da 89 FM. Olha, principalmente você que está no trânsito nesse momento, voltando para casa, hein? Aquelas obras ali na Avenida Santos Dumont, muita atenção, hein? Está dando congestionamento ali porque há um fechamento da rua Otto Nas para início das, para continuação das obras da Santos Dumont, que está impactando, obviamente, em várias ruas laterais, como a rua Dom Bosco, a rua Iguaçu, a próprio Arno Valdemar Deller, também muito impactado, e a Tenente Antônio João. Então, o trânsito sempre muito complicado no final da tarde, pessoal saindo do Distrito Industrial em direção aí ao centro da cidade e à Zona Sul. Tá pegando congestionamento na rua Dona Francisca, na Avenida Santos Dumont e também em várias ruas aqui da região norte. Impacto também na BR-101, né? Dando aquele congestionamento, principalmente nas proximidades do viaduto da rua 15 de novembro, quem está indo para o bairro Vila Nova, e também no viaduto da Otto Kardeffel, quem está entrando no bairro São Marcos. E aquele congestionamento ali na Anitta Garibaldi, nesse momento, na rua São Paulo, na Monsenhor Gersino, Florianópolis e Guanabara, que é tradicional já nos finais de tarde aqui em Joinville. Olha, a BR-280, né? Todo paradinho, trânsito bastante lento na BR-280 e também na Valdemiro José Borges. Agora instalaram ali na Valdemiro José Borges um semáforo, já estavam preparando na semana passada. Agora tem um semáforo ali na frente da escola Laci Flores. É, para tentar dar uma controlada ali para a comunidade escolar, né? Ali eu falei já semana passada, eu vou repetir aqui, ali não era caso de semáforo, nem de lombada eletrônica, nem de nada, era passarela para resolver o problema das crianças, dos estudantes, da comunidade escolar atravessar de um lado para o outro. Olha, o pessoal já se manifestando aqui na questão do centro, né? Com o fechamento da Casas Bahia e outras lojas do centro da cidade, uma atenção especial precisa dar no centro da cidade, mas agora me falaram que uma grande empresa aqui de Joinville, uma empresa, né, de serviços aqui de Joinville, ó, se instalando ali no centro da cidade, um prédio bonito, um prédio espelhado, tá bacana, vai dar outro ar aí para a cidade de Joinville. Então aí tem essa movimentação, bem ali naquele coraçãozinho ali do centro da cidade de Joinville, onde tem, obviamente, grande fluxo ali de pessoas e também à noite fica complicado. Olha, atenção, hein, para depois não ser pego desprevenido aí, porque a prefeitura vai fazer aí um levantamento nos cemitérios municipais e quem não tiver lá identificação vai ser retirado pela prefeitura. É, a prefeitura está convocando os responsáveis para a regularização das sepulturas em estado de abandono no cemitério Nossa Senhora de Fátima. É, o cemitério Nossa Senhora de Fátima, localizado ali no bairro João Costa, está tendo uma convocação por parte da prefeitura para ir às sepulturas que estão em estado de abandono. O edital foi publicado aí no dia 13 de agosto, no Diário Oficial do Município, e aí dá um prazo de 30 dias a contar pela publicação do edital, para os que os responsáveis devam comparecer na Central de Atendimento de Serviço Funerário para se manifestar sobre a regularização da situação das sepulturas ou sobre o destino dos restos mortais. O Centro de Serviço Funerário fica localizado na rua Otto Kardeffel, número 12, no bairro Atiradores, e atende das 7 da manhã até as 4 horas da tarde. O edital faz o mapa de identificação da quadra 3 do cemitério Nossa Senhora de Fátima e a convocação é direcionada aos responsáveis por sepulturas que se encontram abandonadas, sem identificação ou em condições precárias de conservação. É importante dar uma olhada lá na prefeitura, lá para quem tem as sepulturas ali no cemitério Nossa Senhora de Fátima, grande cemitério ali da Zona Sul da cidade, que daqui a pouquinho estão mexendo onde não deve.

0: Olha, teve um jovem que morreu hoje pela manhã no Jardim Paraíso. Ele tinha 42 anos e foi identificado como Maicon Ricardo Moura e morreu após seu carro cair dentro de um rio no bairro Jardim Paraíso. O acidente ocorreu por volta das 3 horas da madrugada de sábado. Segundo informações, Maicon havia saído na noite anterior e desde então não havia sido localizado. As buscas foram realizadas durante a madrugada na região. O veículo, porém, só foi encontrado na manhã de segunda-feira, hoje submerso próximo a uma ponte. Equipe do Corpo de Bombeiros foram acionados e fizeram a retirada do homem do interior do automóvel. Maicon, no entanto, estava já sem vida. A dinâmica do acidente ainda não foi esclarecida e também as causas da morte vão passar a ser investigadas pela Polícia Civil aqui de Joinville. O Maicon trabalhava numa empresa aqui da cidade e a causa da morte causou comoção em familiares, amigos e colegas de trabalho. Vamos ao ouvinte, tem ouvinte na linha, ouvinte tem prioridade.
1: Oi, boa noite, pessoal. É a Shirlene aqui do Itinga falando, acabei de passar em frente à Laci ali. Eu passo todos os dias que eu trabalho lá no começo de Araquari. E realmente, só passarela, tá? Porque o movimento é intenso na entrada e saída das crianças. Além de ser perigoso, porque tem gente que não adianta, abusa mesmo da velocidade, não é para passar 40 e às vezes passa mais, não, é bem perigoso ali. E também tem aqueles que é para passar 40 e passa 10, né? Como a gente sabe. Então, se houvesse passarela, com certeza seria melhor.
0: É o que eu falo aí sobre o Laci Flores ali na frente da escola. Seria a passarela o ideal, né? Não sei por causa da dificuldade de fazer passarela. Acho que semáforo ali ou a lombada eletrônica só prejudica mais o trânsito ali, que já é complicado, principalmente na saída e entrada dos alunos, do que uma passarela que resolveria até com mais segurança aí a passagem aí, principalmente das crianças. Eu tô pensando nas crianças, né? Que atravessam ali a rua, que tem que ir pra casa, que vão sozinha, que vão com o irmão mais velho levando, aquela coisa toda, tem que atravessar uma rua movimentada ali no bairro Itinga. Então, o ideal ali seria realmente ali uma passarela, mas a opção foi para colocar um semáforo aí de forma mais emergencial.
2: Alô, boa noite, Marcão, tudo bem?
3: Boa noite, tudo bem?
2: Saí às 5:30 de lá da Neócras, lá em Anaquari. Já estou chegando aqui no Jardim Rio. A graça de Deus. Tudo, muito movimento, mas estava bom de andar.
0: Andando.
2: Valeu, um abraço a todos.
0: Abraço, muito movimento sempre vai ter nesse horário de pico, mas tá certo, né? Chegou e chegou bem, né? Não teve problema. Começou a falar e pensei, será que demorou muito? Não, chegou rapidinho em casa. Isso que é importante aí para descansar, porque amanhã é o dia de trabalho de novo. Ó, o Gervásio Teles está aqui dizendo aqui, Mengão encostou, hein? Ah, que se cuide. Não, o esporte é no último bloco com o Gabriel Fronz. Nós estamos recém na metade do programa. Vamos calmar aí, já. Segura na audiência aí, Gervásio, que daqui a pouquinho a gente vai falar de esporte com o Gabriel Fronz. Segura. Olha, o Ademir também está se manifestando aqui no WhatsApp da 89FM. Boa noite, Marco Aurélio. O problema da Casas Bahia é que a alegria deles foi grande quando este governo ganhou. Agora eles têm que fazer o L novamente. É, o pessoal já está... Opa, peraí. Estamos no momento eleitoral, vamos segurar. Não dá para se manifestar tanto no período eleitoral porque tem que dar voz aí, equilíbrio para todos os lados. Esse momento é um momento muito delicado para os programas jornalísticos no Brasil como um todo. É um espaço para um, é igual espaço para outro, para dar equidade no processo eleitoral. É dar condições iguais para todo mundo. Não dá para carregar muito para um lado e carregar outro para o outro. Tem que ser equilíbrio total. É, o Miguel aqui também se manifestando. É muita polêmica da questão da Casas Bahia aqui no Brasil inteiro. Pegou muita gente de surpresa, né? Casas Bahia que já vinha com uma certa dificuldade. Aí o setor varejista como um todo no Brasil, sempre com problemas. A Magazine Luiza também apresentou sérios problemas. Teve uma ação muito enérgica, né? Muito audaciosa aí com compra de pequenas startups, potencializando os negócios. Mas também teve as lojas de rua estão passando dificuldade devido aí os marketplaces, né, as compras online que chegam mais rápido, chegam na sua casa. Quantos anos você não entra numa loja de eletrodoméstico para comprar alguma coisa? É tudo pela internet, o pessoal vai lá, compra e chega em casa, né? Outro conforto. E isso tem quebrado e tem dificultado o comércio de rua. Vamos ao intervalo comercial, voltamos daqui a pouquinho, hein, com mais a sua participação. Estou aguardando a sua participação aqui através do WhatsApp da 89FM, com seu nome, com seu bairro, tudo certinho, porque vocês são nossos olhos e a nossa voz pelas ruas da cidade. Vocês nos ajudam a fazer o jornalismo da 89FM. Nós vamos para um rápido intervalo, voltamos daqui a pouquinho, em instantes.
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0: Agora, 6h31.
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0: Muito bem, estamos de volta agora às 6 horas e 34 minutos aqui em Joinville. Muito obrigado pela sua audiência, você que está enfrentando o trânsito sempre complicado aqui na cidade de Joinville no final da tarde, início da noite. Você que está voltando para casa nesse momento, está encarando aí as ruas, principais ruas aqui de Joinville. Então, está nos seus piores dias hoje, né? Mas tem aquele congestionamento, aquele trânsito lá lento que você já conhece aí, você que está voltando para casa aí. Sabe que eu tô falando aí que algumas ruas aqui em Joinville tradicionalmente tem problemas no trânsito, né? E aí precisa aí fazer algumas mudanças, pavimentação, por exemplo, né? Novas vias aí de acesso, dá um acesso mais rápido, mas são as ruas principais aqui de Joinville sempre com trânsito mais intenso por volta desse horário aí, 5h30 até 7 horas da noite, é o ápice do trânsito aqui na cidade de Joinville. E continua repercutindo a questão da Casas Bahia, né, gente? Olha, a verdade seja dita, né? Teve um acréscimo muito grande aí do comércio eletrônico, do comércio online, né? Das vendas online. A própria Casas Bahia reconhece isso. Tinha duas lojas aqui em Joinville, vai ficar com uma, a outra desativou, porque não tem público para comprar aí nas lojas físicas, principalmente localizadas aí no centro da cidade, que já não tá lá essas coisas todas, né? Então tem essa leitura mesmo. Agora um levantamento feito pela empresa CNE, ouvindo especialistas, apontam aí dessa questão das lojas físicas aí perdendo espaço para os marketplaces, para o próprio Mercado Livre. A própria Casas Bahia fez uma parceria aí com o Mercado Livre, acertou uma parceria com o Mercado Livre para reforçar a sua operação online, onde tem um maior investimento. Essa é a questão hoje, né, que é uma coisa moderna. Você quer comprar uma geladeira, você compra online e chega na sua casa. Você quer comprar um fogão, você quer comprar uma cama, você quer comprar... Uma questão mais específica, você vai até a loja, dá uma olhada ali e tem também esse movimento híbrido. Você compra na internet e quem tira na loja também. Então tem todas essas facilidades que acabam diminuindo, obviamente, esse boom das lojas de magazines, as lojas varejistas que cresceram e agora estão diminuindo naturalmente. Temos ouvinte na linha tem prioridade.
1: Boa noite, 89.
0: Boa noite.
1: O trânsito da Avenida Santos Dumont sentido centro já chegou na Tenente Antônio João, hein? Tá feio o negócio.
0: É, já chegou na Tenente Antônio João, já tem impactos aí. Desde a semana passada a gente vem falando dos impactos na Tenente Antônio João devido à obra da Santos Dumont.
2: Boa noite, Marcão. Ali o pessoal comentando ali do governo, nada a ver. Você chamando a Casa Bahia, ele está seguindo a tendência do mercado. O que eles vão gastar com loja física, funcionário, aluguel, se eles conseguem vender pelo e-commerce, pela internet? O pessoal compra pela internet, paga em 24 vezes, entrega em casa, para que ter uns custos físicos, do aluguel, funcionário, energia, de manter uma loja. Nada a ver. Tá seguindo a tendência do mercado só, fechando loja física.
0: É, por isso que eu digo, a minha preocupação, acho que tá tudo dentro desse, claro que tem o endividamento forte aí da empresa, questão administrativa, claro que tem a questão do avanço do mercado online aí, em detrimento, né, das lojas físicas. O que eu estou preocupado, mesmo levantei o debate aqui, é com o centro de Joinville, né, que é mais uma loja fechada, é mais um espaço aí que diminui a circulação de pessoas no centro da cidade, porque daqui a pouquinho não vai ter atrativo nenhum para ir no centro da cidade. Já se vai pouco no centro, né? Muitas poucas pessoas. Eu trabalho aqui no centro da cidade de Joinville e às vezes vou a pé em alguns compromissos que eu tenho e aí ando pela cidade. É só você fazer esse teste. Tem gente que nem vem no centro da cidade há muitos anos, né? Trabalha na Zona Norte, na Zona Sul. Os bairros de Joinville são bem estruturados, né? Tem um comércio próprio nos bairros. Tem gente que não vem para o centro da cidade mais. Fica até o terminal de ônibus e depois vai embora. Então, essa questão da deteriorização aí, dessa precariedade que vai ficando no centro de Joinville com a saída dos grandes magazines, isso que preocupa aí para a questão da circulação do comércio no centro da cidade.
3: Ô Marco Aurélio, boa tarde.
0: Boa tarde.
3: Parabéns pelo seu programa ali.
0: Obrigado.
3: Muito bom, gosto muito. Cara, eu acho assim, as compras pela internet Eu acho que tá fazendo fechar muita loja, né? Eu já vi várias lojas na cidade com preço de liquidação e logo depois uns dias fecha. E eu acho que o futuro, daqui para um futuro não muito distante, eu acho que as compras online podem acabar, né? Com o comércio de rua, né? Que muita gente, até por questão de tempo, às vezes prefere comprar melhor pela internet e às vezes é até mais barato pela internet, né?
0: É isso aí, os centros das cidades, das grandes metrópoles, têm causado grandes problemas, mesmo para a gente finalizar esse assunto, né? Tem uma série de problemas, vários centros, e aí de centros de grandes cidades. O centro realmente vem aí sendo deteriorado com o decorrer dos anos. O que os centros das cidades têm que se reinventar, fazer um novo movimento, fazer um movimento como existe, por exemplo, em Recife, né, que transformaram o centro da cidade de Recife num centro tecnológico, de novas empresas, de um evento, de um ambiente mais cultural, com bares, restaurantes, startups, novas empresas que saiam desse modelo antigo calcado aí no comércio de rua. Talvez essa seja a alternativa de pensar o centro da cidade como uma nova alternativa. Mas, bom, é uma discussão importante que tem que chegar aí nos nossos políticos, na prefeitura. Tem gente já pensando sobre isso para a gente ter um centro mais bem frequentado, vamos dizer assim. Olha, e um assunto importante, hein? Amanhã de manhã, na Comissão de Urbanismo, que é presidida pelo agora, enfim, a Comissão de Urbanismo vai discutir a ponte Joinville, hein? Vão ser reunidos ali as empresas que a Ayla, que é a empresa contratada, a prefeitura e a Destaque, que é a empresa aí que está acusando de não ter recebido valores pela execução dos trabalhos da ponte. Então vai ter essa reunião amanhã, extraordinariamente. O vereador Lucas, agora sim, o vereador Lucas é o presidente da Comissão de Urbanismo, também é líder de governo, está chamando aí as pessoas envolvidas aí no, no, nesse, nesse problema, nesse imbróglio aí da Ponte Joinville, para saber se está parada, não está parada, o que está acontecendo com a Ponte Joinville, aonde pode evoluir e quem está devendo quem, porque ainda está nessa confusão aí, porque eu falei com a prefeita Rejane Gambim nesse final de semana e ela falou para mim: Marco Aurélio, a ponte não está parada, tem várias frentes de trabalho, inclusive na pavimentação das ruas, do entorno da ponte, de acesso da ponte, a ponte não está parada. A ponte tem um contrato, que é esse contrato aí do estaqueamento, da base, que é um trabalho importantíssimo para o desenvolvimento da ponte, que tem aí esse desacordo comercial entre duas empresas privadas. A prefeitura está cumprindo a sua parte ao pagar a empreiteira, que não está pagando o terceirizado. Então, o vereador Lucas de Souza é o responsável pela Comissão de Urbanismo, resolveu chamar aí as duas, todas as partes para fazer essa discussão na Câmara de Vereadores, para ver se tem uma solução sobre a ponte. Olha, um fato aí, agora vai a minha opinião, vamos separar. Se tem uma empresa aí que não está recebendo, o cronograma da ponte pode ficar prejudicado. Esse é um fato. Ontem também conversei com alguns engenheiros da prefeitura, a gente conversando ali, até certo ponto, foi no lançamento aí do Comitê Central do governador Jorginho Melo aqui em Joinville, com várias, a chapa inteira presente, tinham outros colegas de imprensa também, e a gente estava conversando sobre a ponte, e aí teve essa questão, essa discussão. Vai atrasar o cronograma da ponte ou não vai atrasar por causa desse conflito entre duas empresas privadas? Essa é a pergunta que não quer calar. E essa é a pergunta que tem que ser respondida. E talvez a Câmara de Vereadores aí abrindo essa comissão, botando as partes cada um, porque senão fica uma versão de imprensa, né? Um diz que parou, outro diz que não parou, outro diz que pagou, outro diz que não pagou, e aí a imprensa fica nesse meio campo. A Câmara de Vereadores chama as partes, eu vou estar lá de olho, eu vou lá participar, vou lá ver qual é a versão de todo mundo e trago aqui para os ouvintes da 89 FM as versões ali para deixar você esclarecido e saber o que você quer saber. A ponte está parada ou não está? A ponte vai atrasar ou não vai? São essas respostas que a gente vai trazer aqui amanhã no programa Joinville em Foco. Vamos para o áudio agora, o áudio de ouvinte, e ouvinte tem prioridade.
4: Fala, Marcão. Fala, audiência da 89. Cleiton Bernardes por aqui. Para contribuir com essa discussão do comércio de rua no centro de Joinville, eu trago uma reflexão dos cadernos de marketing lá da década de 60 e de 70, onde os americanos tinham um conceito bem importante que Joinville não levou em consideração. O termo cunhado em inglês diz o seguinte: no park, no business. Sem estacionamento não tem dinheiro, o centro da cidade não tem onde parar, Marcão. As pessoas não conseguem se locomover de carro, não conseguem parar seus carros, não conseguem estacionar, não conseguem fazer negócio. De fato, o centro da cidade precisa se reinventar, precisa ter uma nova perspectiva, de repente ser um ambiente para proporcionar alguma experiência diferenciada para o nosso cliente, para a pessoa que vai circular pelo centro. Tá bom? Forte abraço aí para vocês, fiquem com Deus e uma ótima semana.
0: Excelente observação do meu colega, o Cleiton Bernardes, e falando o seguinte, exatamente, né? Tem uma dificuldade de estacionamento no centro da cidade de Joinville gigantesca, ainda mais sem um estacionamento rotativo, né, que poderia facilitar ali o acesso. Então tem essas dificuldades, a cidade realmente tem que repensar o funcionamento do centro, senão cada vez mais os varejistas vão saindo do centro, os prédios vão ficando abandonados, o aluguel é caro, tem uma dificuldade de estacionar e não tem atrativo nenhum. Vão deixando o centro para lá, o centro vai sendo ocupado por quem aí encontra ali uma tranquilidade para ficar. Moradores de rua, usuários de drogas, pequenos furtos, e aí fica esse ambiente ruim do centro da cidade, que não é uma exclusividade de Joinville, mas Joinville tem que começar a pensar e rápido uma solução para o centro da cidade. Agora sim, vamos para o intervalo comercial e no retorno nós vamos falar de esporte com o comentário de Gabriel Fronze e tudo o que está acontecendo nos bastidores do Joinville Esporte Clube. É só um instante, já voltamos. Música.

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1: Agora 6h46.
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0: Estamos de volta agora às 6 horas e 49 minutos aqui em Joinville, temperatura de 22 graus nesse momento. Muito obrigado pela sua audiência, você que está no carro, voltando para casa, para aquele dia, aquele final do dia de descanso, tem gente indo para a faculdade, né? Tem aquela aula, né? De especializar, isso é importante, está chegando o horário da aula e você que está aí para o seu terceiro tempo, né? Aí de trabalho, aí muito obrigado pela audiência, você aí que tem uma ótima semana. Olha, vamos falar de esporte. Quem entende de esporte aqui no 89 FM é Gabriel Fronz.
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0: Muito boa noite, Gabriel Fronz. Olha, Gabriel, no final de semana aí teve mais um clássico daqueles, né? Entre Joinville e Jaraguá do Sul no futsal. E que o Joinville venceu de novo, mais uma sequência de vitória. Olha que fase tá o Joinville futsal, hein, Gabriel?
2: É, e venceu muito, né, Marcão, mais uma vez com as digitais do técnico Davi Mendonça sobre esse time, novo time do JEC Futsal, né? E antes de mais nada, né, Marcão, uma ótima noite para você, pro Nando, para todos ligados aqui na 89. É, o JEC vem de 4 vitórias consecutivas nesse clássico contra Jaraguá. E assim, né, Marcão, se a gente for avaliar a vitória que aconteceu na final do Campeonato Catarinense do ano passado e mesmo a derrota que o JEC teve no segundo jogo, mas que conseguiu vencer nos pênaltis, das últimas 6 vezes que entrou em quadra contra o JEC Futsal, contra o Jaraguá Futsal, o JEC levou a melhor. Só que hoje no 89 Esportes a gente até trouxe um levantamento, porque são fases, né? E confrontos desse tamanho, rivalidades desse tamanho, elas cobram um preço. Então já houve um tempo recente em que a freguesia estava do outro lado, era Jaraguá que estava melhor. Agora não, agora Joinville que vem nessa toada boa. E isso serve só de um reflexo, né, Marcão? Um clássico desse tamanho, o maior clássico do futsal brasileiro, ele não te dá a oportunidade de baixar a guarda nunca. Por isso que Joinville tem que saborear o fato de estar com essa invencibilidade nos jogos contra Jaraguá, estar num momento muito bom da temporada, mas sabe que tem que seguir trabalhando, porque nesse grau de exigência não dá para fraquejar.
0: Olha, exatamente isso. A gente que acompanha o futsal há muitos anos, né, Gabriel? Já sofremos bastante aí com a freguesia aí desse lado de cá, aí com o Jaraguá do Sul. Nós temos vários ouvintes de Jaraguá do Sul, agradeço a audiência de Jaraguá. Mas o que a gente sofreu com o Jaraguá não é, principalmente na era Falcão, Lenísio, aquela turma toda lá, né? Ali a gente apanhava com vontade. Mas depois teve...
2: Não, e até mesmo recentemente agora, Marcão, de 2023 a 2024, num intervalo de 8 jogos... Foram 5 vitórias do Jaraguá e apenas uma do Joinville. É. Então, assim, agora muito legal que são 4 vitórias seguidas. Se a gente for considerar nessa situação do campeonato estadual, são 6 vezes que o JEC levou a melhor. Mas, assim, houve um passado recente que em 8 jogos o JEC tinha ganho 1. Então, assim, não dá para baixar a guarda num confronto desse tamanho.
0: Ah, não dá para baixar a guarda. Até porque, né, Gabriel, o Jaraguá é o atual bicampeão da Liga Nacional, né? É um time com credenciais aí para a gente ficar sempre com a guarda alta, realmente. Mas a fase do Joinville e a campanha desse ano tá realmente maravilhosa e surpreendendo muito, como se diz, com as digitais aí do técnico Davi Mendonça. E olha, Gabriel, teria um destaque como jogador, assim, tem alguns jogadores que têm se destacado, mas tu tem observado um que tá realmente despontando aí nessa nova fase do JEC Futsal?
2: Sabe o que eu penso assim, Marcão? Eu sempre penso que nesses esportes coletivos, e mais precisamente o futebol e o futsal, a grande missão do técnico é potencializar as individualidades dos jogadores. E eu tenho visto isso com vários jogadores do JEC Futsal. Com vários. Desde Pinheiro, Gui, Dieguinho, desde a questão que envolve até o Kevin, que voltou a jogar um pouco melhor, o Pedro Rei, mas principalmente o Fernando. Então o Fernando já era um grande jogador, já foi um dos destaques. Na minha opinião, era o melhor jogador daquele elenco estrelado de 2017, quando o JEC conquistou até hoje o único título da Liga Nacional de Futsal. Mas o Fernando também vem sendo potencializado com esse bom trabalho do Davi Mendonça. E aí é assim, né, Marcão? O técnico potencializa o individual, o individual potencializa o coletivo. E aí o retorno é tudo isso que a gente está vendo.
0: É verdade, é excelente, excelente análise. Aí realmente o coletivo é um forte do JEC Futsal. E falando do JEC Campo, nós não vamos nem falar nada, né, Gabriel? Vamos deixar quieto.
2: Ah, a partir de amanhã vem o início das divulgações, né, dos novos atletas. O Jack estava passando por aquele problema que a gente tinha falado, né, Marcão? Tinha que fazer contrato com todo mundo, registrar contrato, conseguir pagar essas coisas todas. Sim. Então o Joinville agora vem tentando se estruturar desse outro lado. A partir de amanhã começa a anunciar oficialmente esses atletas. Jack, que já divulgou um adversário em jogo treino preparatório, será o Atlético Paranaense. Opa. Aí logicamente o time B do Atlético Paranaense, né, que vai disputar a Copa Paraná. Uhum. Mas o Jack faz no próximo final de semana um jogo treino contra o Atlético Paranaense, aí em preparação para a Copa Santa Catarina. E no quesito de bastidores do Joinville, na quinta-feira tem reunião do Conselho Deliberativo, mas deve ter pouca evolução sobre o quesito SAF. A reunião tem mais para ser um cumprimento do calendário protocolar de reuniões ordinárias do Joinville. Está com uma pauta longa, Marcão. São mais de 10 itens, mas aquele inciso sobre a SAF, ele deve ser só ser citado de forma preliminar mesmo.
0: Muito bem. Gabriel Fronz, então, com as informações do Joinville Esporte Clube e também do Jack Futsal. Gabriel, muito obrigado e nos vemos amanhã no Ponto de Partida.
2: Beleza, amanhã a gente fala, Marcão, já sobre os jogos da Libertadores, sobre os jogos de Copa Sul-Americana e também sobre o jogo do Inter contra o Remo daqui a pouquinho pela Série A. Cara, valeu!
0: Tem jogo brasileiro. Valeu, Gabriel Fronz. Até amanhã no programa Ponto de Partida. Gabriel de volta aí com os comentários aqui na 89 FM. Gabriel também participa do 89 Esportes, né? Os programas que estão na nossa live aqui no YouTube, no canal do YouTube da 89 FM, o Ponto de Partida, pela manhã, 6h30 da manhã, apresentado por mim, e também o 89 Esportes com Gabriel Fronz, Douglas Martins e Alto Carvalho, e depois, às 6 horas da tarde, o Joinville em Foco, aqui com um giro pelas principais notícias do dia. Olha, eu vou falar, hoje, e aí recebi uma foto aqui, diz que final de semana o pessoal trabalhou, hein? Olha, o Elton Fausto vinha conversando comigo, ele estava muito preocupado, ele pega todo dia a estrada Rio do Morro ali que vai do Paranaguamirim até a BR-280 em Araquari, e ele estava preocupado que não tinha pintura, tudo apagado, não dá para ver nada, principalmente que falta de iluminação, ali era... acabou de me mandar uma mensagem. Mensagem às 6 horas e 33 aqui no WhatsApp da 89 FM, o Fausto dizendo o seguinte: o Elton Fausto, Marco Aurélio, fizeram a pintura pelo menos da faixa central, tá mais iluminado, agora aí só falta a faixa do acostamento, mas já melhorou muito ali quem transita pela Rio do Morro. Ah, e sim, né? É que a Rio do Morro, nós tava conversando, a Rio do Morro ainda não sabemos quem é o responsável pela Rio do Morro, né? Se é o governo do estado, se é a prefeitura de Joinville, uma parte é Joinville, outra parte é Araquari, não sabe, mas pelo menos fizeram ali a parte central da... Olha, uma faixa contínua, não pode ultrapassar ali, é perigoso, sem iluminação, então ali está agora Rio do Morro pelo menos sinalizado. É repercutindo muito aqui o fechamento das lojas aqui em Joinville, principalmente do centro da cidade, com esse advento aí da Casas Bahia. E fechou a loja na Rua 15. É, como se manifestou aqui o Zé Ricardo. O Zé Ricardo também se manifestou agora assim, ó. Sim, o centro está lotado de carros, só vai para o centro por obrigação. É exatamente isso, o centro sem nenhum atrativo. Olha, o Jonas de Araújo também entrou aqui para dizer o seguinte, ó, o pessoal precisa andar mais de ônibus, hein? As empresas de transporte coletivo colocaram mais linhas para diminuir o trânsito, mas o pessoal anda de carro, não tem jeito. Passagem tá cara também, né? R$6,50, tá? O pessoal também faz a opção também por um transporte mais barato, como as motinhas elétricas. É, moto elétrica dá aquela frente, né? Embora tem que regular, tem que ter mais blitz, né? Porque tem uma... Tá cheio de moto elétrica aí, tem gente fazendo barbeiragens aí no trânsito de Joinville. Então tem que tomar cuidado, hein? Tem que tomar cuidado do trânsito, tem que ter mais blitz de conscientização. Olha, eu vou dar mais uma dica aqui das blitz de conscientização das motos elétricas aqui em Joinville. Tem que ser feito nas escolas, hein? Você vê saída de escola aí, principalmente escolas particulares de ensino médio, é a gurizada saindo sem capacete, um em cima da moto do outro, aquela confusão toda na saída das escolas particulares, mais conscientização aí para os alunos, mas tem que sair de capacete, tem sim, tem que sair um atrás do outro, respeitar as leis do trânsito, que o pessoal sai bem louco aí pela cidade. Muito obrigado pela participação de todos aqui no chat da 89FM, também no YouTube, no WhatsApp da 89FM. Muitas mensagens aqui, algumas a gente não conseguiu aí dar vazão às manifestações de alguns ouvintes aqui, principalmente sobre o centro da cidade, mas muito obrigado pela sua audiência. E assim vamos chegando ao final do programa Joinville em Foco aqui no 89FM. Retornamos amanhã, 6 horas da tarde, com o Joinville em Foco, um programa que é um giro pelas principais notícias do dia, com muito debate, muito comentário e muita participação dos nossos ouvintes. E eu, Marco Aurélio Braga, retorno amanhã cedinho, 6:30 da manhã, com o programa Ponto de Partida, o programa que acorda cedo para deixar você muito bem informado. Beijo no coração de todos, uma ótima semana, um ótimo restinho aí de segunda-feira. E na sequência você fica com o Nando, com o ouvinte.com, aqui na 89FM, só sucesso na programação musical da mais ouvida, da líder de audiência. Tchau, até amanhã.
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0: tá? Tudo bem? Tudo certo? Seja bem-vindo aqui na 89, eu sonando de novo aqui, ó.
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0: Let's bora.
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0: Muito bem, senhoras e senhores, uma ótima noite para você, eu sonando até as 9 da noite aqui na 89 com muita música, o seu pedido musical. Você pode pedir a sua, aquela favorita, aquela música que você gosta, quer oferecer para alguém, já aproveita também nessa segunda-feira à noite. Aproveita, já manda aí música para todo mundo. Tem gente trabalhando aí, os motoristas de aplicativo ouvindo a gente também. Obrigado pela carona. Uma ótima noite para você que tá aí. Vai gazear a faculdade hoje. Você que vai faltar na faculdade, você que tá indo pra faculdade, enfim, tá aí na sala de aula ouvindo, tá no ônibus. Obrigado pela sua audiência. Tá fim de pedir sua música? Participa aí. 99121-0089. No final aqui do ouvinte.com tem par de ingresso pra você curtir pôr do samba, dia 29 de agosto, pra você fazer a festa e vai ganhar par de ingresso. Vai levar quem? Hein? Participa aí, 99121-0089, já pede a sua música favorita.
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0: E a moça pra casar com o Diego Vitor Hugo.
3: Vocês estão falando besteira,

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0: 9h39, a Joinvilense de verdade. Jorge e Matheus, aqui na programação. O Jorge e Matheus, sol no zóio. Aí dói, né? Tem que usar óculos de sol, sol nos olhos aqui na programação. É sol, não é sal, viu? É sol. Sol no zóio. As melhores músicas da programação aqui da 89, no ouvinte.com, valendo prêmios pra você. Falando em sol, eu tenho um par de ingresso pra você pro Pôr do Samba. É isso mesmo, ingresso pro Pôr do Samba, dia 29 de agosto. Você vai levar quem, hein? É um par de ingresso, é você mais alguém. Então participe, manda mensagem no nosso WhatsApp no 991210089. Pede a sua música e já eu volto. 89 FM.
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0: 89, agora 7h16.
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0: É Jubilense de verdade. Esse é o nosso ouvinte.com. E você que é o melhor ouvinte do mundo pode participar, pedir sua música, mandar o seu som pra todo mundo que tá aqui sintonizado em 89.5 no seu rádio. Mandar um alô pra quem tá ouvindo a gente. Um alô especial pro Antônio Carmo dos Anjos em Araquari, tá ouvindo a gente. Oi, seu Antônio, como é que o senhor tá? Tudo bem? Quem mais tá ouvindo a gente aqui, mandou mensagem, mandou um alô aqui, é o Fernando. E aí, Fernandão, como é que você tá? Tudo bem? Ele disse o seguinte: manda uma Ana Castela aí pra minha filha Helena. A filha Helena tá ouvindo a gente. Oi, Helena, como é que você tá? Quem mais tá aqui ouvindo a gente em Araquari, não, Guaramirim. É ele, o David Franco. Ô, David, como é que você tá aí? Como é que tá Araquari? É, Guaramirim. Pensando em Araquari, hein? Eita! Sabe quem tá aqui também, Marcão? É o Imperador. Imperador. Júlio César Assis é o popular Imperador do Floresta. Que faz, hein? Que faz, hein, Imperador? Que faz, hein, Imperador? Um abraço pra você, obrigado aí pela sua audiência também. Ó, marcando presença lá na academia. Tá lá na academia ouvindo a gente, é o Jackson Ponter, do Boa Vista, tá lá malhando. Ah, que inspiração pra você que não tá malhando, hein? Ele tá lá malhando e ouvindo 89, e você aí já tomou café, já jantou e vai descansar. Ele tá lá malhando, que vida boa, hein? Que fase. Um abraço, Jackson, obrigado pela participação. E aí?
1: Boa noite, Nando, meu querido. Bom. Eu, Ricardo Denis de Pirabiraba, passando aí pra desejar aquela noite abençoada, meus jovens. Ei, toca aí Dallas Company. Alô, galera e cowboy. Quero oferecer pra galerinha aí que tá curtindo aí a 89 FM e os Top da Galáxia. Valeu, meu querido. Aquele abraço.
0: Sim, senhor, tá aqui, ó. Dallas Country com... galera de cowboy, é o clima de rodeio aqui na 89 FM. Essa música aí, ó, vou te falar, hein?

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1: Salve de palmas!
2: 89 é Joinville, de verdade, as melhores músicas pra você que tá aqui ouvindo a gente, curtindo a programação da 89 no seu carro, em casa, no trabalho. E aí, tá fim? Tá fim de participar aqui e mandar mensagem no nosso WhatsApp? 991210089, você pode pedir a sua música e mandar o seu som pra todo mundo que tá aqui ouvindo a gente, curtindo nessa noite de segunda-feira. Uma ótima noite aí pro Júlio César Assis do Floresta, popular imperador. Quem mais tá aqui, ó? Boa noite pro Adriano, que é vigilante. Fica pra nós aí, descida do milionário José Rico. Descida! Ótima noite pra vocês aí, obrigado pela participação, viu? 991210089, já já eu tô com seu som, viu? Sai daí!

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2: 89,76.
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E aqui em ouvinte.com, você pede a sua música, manda o seu som pra todo mundo que tá ouvindo a gente no 991210089. Pede aí a sua música, aquela música que você mais gosta. Aproveita, pede aí e manda pra todo mundo que tá ouvindo nessa noite de segundona.

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1: Ronaldo, beleza? É o Jackson Volter, tô aqui na academia. Manda uma aí da Marília Mendonça, qualquer uma aí pra mim curtir aqui da, direto da academia. Beleza? Um abraço aí, boa noite. Boa segunda a todos aí.

0: 89, a gente lance de verdade. Sai da minha aba, sai pra lá. É o som do Mineirinho com Alexandre Pires. Marina Mendonça teve por aqui. Milionário José Rico, Rio Negro e Sunimões. E é uma galera cantando aqui na programação da 89 no 20.com. Quer pedir a sua? Já já eu volto com o seu pedido aqui, ó. 89
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0: 89, 7h48, boa noite.
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0: Muito bem, de volta aqui na programação da 89 FM. Esse é o 20.com, o seu pedido musical aqui na programação da 89. 89 é joinvilense de verdade e aqui tem participação, hein? Pessoal que tá participando, mandando mensagem. Um abraço para todo mundo que tá sintonizado. Oi, boa noite. Quem tá participando aqui é a Thalia, tá mandando mensagem. Oi, Thalia, William do Parque Guarani. E aí, meu querido, já já eu toco Sinônimos. Essa música é boa demais. Boa demais. Você aí, ouvinte, pode participar. 991210089. Pede a sua música, faz aí que nem esse rapazinho aqui, ó. Tá todo dia ouvindo a gente. E ó, deixa eu mandar um alô pra toda essa galera que tá junto com ele aí, tá? É o Davis Muniz, do Costa Silva. Fala, Davis!
5: Daí, Nando, meu querido!
0: Como é que tá?
5: Nando, agora de novo embarcando no 89 FM, como sempre.
0: Ó.
5: Enchendo a van, levando o pessoal pra Garuva.
0: Garuva!
5: Curtindo 89. Toca pra nós aí que eu te pedi, Nando. Bruno e Marrone, por um minuto. Tamo junto!
0: Valeu, obrigado. Um abraço aí pra todo mundo. Boa viagem, tá? Bom trabalho pra todo mundo também.

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0: 89, a Joinvilense de verdade. Fernando e Sorocaba com Hugo e Guilherme, Teus Segredos. Laona Prado, Bruno e Marrone. As melhores músicas pra você que tá aqui ouvindo a gente, curtindo a programação da 89 no ouvinte.com. Tem prêmios pra você, sim. Tenho, sim, prêmios pra você que participa. Manda mensagem no nosso WhatsApp. Valendo aí, par de ingresso pra você curtir o Pôr do Samba, dia 29 de agosto, Pôr do Samba, par de ingresso pra você. É só mandar mensagem, pedir a sua música e você tá concorrendo. Depois do break, tô de volta com mais músicas e o seu pedido musical aqui também.
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0: 89, 8 e 1.
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4: E o título do Catarinense Sub-17 será Série A, hein? Será definido no duelo entre Barra Futebol Clube e Chapecoense. O jogo de volta da final será disputado nesta terça-feira, amanhã, portanto, às 18h45, na Arena da Barra Futebol Clube, em Itajaí. A primeira partida teve vitória do time de Balneário Camboriú por 3-1 na Arena Condá, em Chapecó. O Barra Futebol Clube entrará em campo podendo empatar ou ser derrotado por um gol de diferença para ficar com o título. A Chapecoense terá que vencer por 2 gols de vantagem para levar a decisão para os pênaltis. O time de Chapecó terá que construir uma vitória igual ou superior a 3 gols para sair com a taça no tempo normal.
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4: E aí, como é que você tá nessa noite aí? Tudo bem? Tudo certo? Seja bem-vindo pra você que tá aqui ouvindo a gente na programação aqui da 89. Uma ótima noite. Vamos juntos! Joinvilense de verdade, e você que é Joinvilense de verdade sabe que você pode pedir sua música aqui, né? Você pode pedir seu som, mandar sua música pra todo mundo e tem prêmios no final do ouvinte.com. Tem sim, tem prêmios pra você. Você que ouve a gente, é só mandar mensagem no 991210089 e pedir sua música. No final dessa hora tem sorteio do par, o par de ingresso para o Pôr do Samba, no dia 29 de agosto. Você é o nosso convidado, vai fazer a festa, vai dançar bastante. É só você participar. 991210089. Continua aqui nosso 20.com com a cadeira cativa do Zé Neto e Cristiano.
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0: 89 é a gentileza de verdade, agora sim, né? O menos é mais aqui na programação, o P do pecado, é o P do pecado. Ótima noite para todo mundo que tá ouvindo a gente, mandando mensagem aqui, a Daniela Aparecida Gonçalves, lá do Costa e Silva, ouvindo a gente. Ótima noite para você, viu? Obrigado pela participação. Quem mais está aqui ouvindo? A Eliane e seu esposo estão ouvindo a gente, pedindo música aqui na programação. Vou tentar encaixar, não achei a música aqui, vou procurar de novo, mas deve estar ali, tá? Obrigado pela participação, vocês aí, tá? Valendo prêmios pra você aqui na programação da 89. Hoje, nesse ouvinte.com, eu tenho ingresso para o Pôr do Samba. Ingresso para o Pôr do Samba, dia 29 de agosto. Você vai sambar bastante, vai dançar bastante, vai agitar bastante. E tem par de ingressos, quem que você vai levar, hein? Aproveita, manda mensagem no nosso WhatsApp, 991210089. 89.
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0: 89, 8h24, boa noite.
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0: Fala, turminha, já de volta aqui na programação da 89, a Joinvilense de verdade, valendo prêmios no nosso 20.com, par de ingresso pro Pôr do Samba. Joinvilense de verdade, agora o sonho deles, de Paulo e Paulinho, amor de primavera.

0: 89 é Joinvilense de verdade. As melhores músicas pra você. O som aí do Hugo e do Guilherme. Vazão da Braquiara é o nome da música. Som do Gustavo Lima com César Menotti e Fabiano. Aí você me quebra. Amor de Primavera com de Paulo e Paulino. Aqui também no nosso ouvinte.com. Valendo prêmios nessa noite de segunda-feira. Tenho prêmios pra você. É par de ingresso pra curtir aí o pôr do samba. Dia 29 de agosto. Você é o nosso convidado. Você vai fazer a festa e vai ganhar ingresso aqui. É só participar. 991210089. Já eu volto. 89 FM.
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0: 89,836.
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Sem violência de verdade, o tempo todo em todo lugar. Você sabe que aqui na 89 você pede a sua música e a gente toca. Então manda sua mensagem aí, pede o seu som, 991210089. Já manda aí o seu alô pra todo mundo. Aproveita no final desse ouvinte.com. Eu tenho par de ingresso pra você levar quem você quiser e fazer a festa no Pôr do Samba, que acontece no dia 29 de agosto desse mês agora. Então participe, corre, manda aí a sua mensagem. Agora o som é dela, Ana Castela, aqui na 89.

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2: 89, 8h44. Boa noite!
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0: Fala, tudo bem? Já de volta aqui na programação da 89 nessa noite. Pra você que tá aqui, ó. Joinvilense de verdade, seja bem-vindo. Você que tá aqui ouvindo a gente, curtindo a programação da 89 no seu carro, em casa, no trabalho. Tem uma galera trabalhando aí, viu? Pessoal que tá trabalhando, a equipe do CEAS. É, a Porsche, a Bruna Marchiani e o Emanuel e a Nilceia Lourenço. Oi, Nilceia, quanto time que não tem look, quanto tempo, minha querida, quanto tempo, muito bem, a Nilceia Lourenço aqui, ó, ouvindo a gente, aí sim, hein, aí sim. Quer mandar um abraço pro Thiago também, Nilceia? Nilceia Lourenço, que saudade de você, um abraço pra toda a família, viu, obrigado aí pela audiência, tá sempre ouvindo a gente. Pra quem não sabe, Nilceia canta, viu, vocês que estão aí do lado da Nilceia, Porsche, a Bruno, Marchiani e o Emanuel, você é cantora. Faz ela dar uma palhinha aí pra vocês verem. Pra vocês verem como é que é um negócio. Não é fraca. Oi, seu Luiz. Seu Luiz lá no Boa Vista. O seu Luiz também. Um abraço, seu Luiz. Saudade do seu Luiz, hein? Um abraço aí. Meu grande amigo Luiz Gonzaga Vieira. Tá lá ouvindo a gente no Boa Vista. Ele que sempre tá ouvindo 89 direto, né, seu Luiz? Um abraço pra você. E o Netinho, como é que tá? Tá tudo bem? Um abraço pra vocês. Obrigado pela audiência, viu? Sintonizados ouvindo 89 nessa noite de segunda-feira. Pessoal trabalhando, ó. Trabalhando suas horas, hein, gente? Um abraço pra vocês também, tá? Obrigado pela audiência. 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Dia 29 de agosto é o pôr do samba. Par de ingressos, vai levar quem, hein? Vai participar? Então já sabe. Manda mensagem aí no nosso WhatsApp 991210089. Daqui a pouco é o sorteio, antes da Voz do Brasil. 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

89, a Joinvilense de Verdade, encerrando o nosso ouvinte.com com ele, Daniel, aqui na programação, amei uma vez só, música também do João, do Jorge, do Matheus, do Jorge Matheus, a cantada boa, ei, música boa, hein, pra você que tá curtindo, ouvindo a gente nessa noite, bem legal, noite aí de segunda-feira, pra começar bem a sua semana, aí ouvindo música boa, e quem tá levando prêmios, vamos fazer sorteio rapidão aqui, porque daqui a pouco vem a Voz do Brasil. Quem tá levando prêmios pra casa, o ingresso, par de ingresso pro Pôr do Samba, dia 29 de agosto. Mora no bairro Costa e Silva, final do telefone 8440. Parabéns pra você. A Daniela Aparecida Gonçalves, parabéns! Faturou aí, par de ingresso. Amanhã a produção entra em contato contigo, certo? Um abraço pra você, tudo de bom, gente boa! Chega, né? Vamos pra casa. Vamos descansar. E ó, pra você que tá aí trabalhando ainda, uma ótima noite. Continua ligado aqui na 89. Vem aí a Voz do Brasil com muitas informações pra você. E a gente se fala amanhã às 5h30.

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